0: custos da habitação é a razão principal. Os dois mercados não tendem a convergir e o Estado tem insignificante intervenção. Não surpreende, por isso, o aumento da polarização em prejuízo da moderação política, pondo em risco os alicerces da democracia. Importa avaliar com rigor quais as eventuais...
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1: Terra Nova, bom dia, são 6 horas.
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1: 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São agora 7 horas.

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1: Com a Terra Nova, bom dia, são 7:30.
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3: Bom dia, sou João Maldonado, notícias na Renascença. Nesta edição, uma escolha vergonhosa, diz Donald Trump sobre o Nobel da Paz deste ano. Futebol, conhecemos os resultados da última noite no Campeonato Português e ouvimos os treinadores de Braga e Sporting. Mas começamos pela América Central. Um sismo de magnitude 7.7 abalou na última noite o Panamá. Até o momento não há vítimas mortais confirmadas. O presidente panamenho veio apelar à calma da população. As aulas foram suspensas em todo o país. A Renascença falou com um português que vive há mais de 10 anos na cidade do Panamá, local do epicentro deste sismo, com dezenas de réplicas.
4: Como as réplicas continuaram, houve aqui um espaço de cerca de, talvez um espaço de uma hora em que não houve qualquer réplica, as pessoas voltaram a entrar nos edifícios, mas depois, como houve esta última réplica que me falava há pouco, outra vez com intensidade relevante, as pessoas tiveram novamente que sair dos edifícios. E, portanto, penso que neste momento já ninguém, sobretudo nos edifícios comerciais, de escritórios, penso que já ninguém voltará a subir, até porque há a questão dos elevadores, são edifícios muito altos.
3: Os avisos de Jorge Cravo, português que vive e trabalha no Panamá, ouvido pela jornalista Marisa Gonçalves. O alerta de tsunami foi, entretanto, levantado. O aeroporto da cidade do Panamá já foi também reaberto. O canal do Panamá está a operar normalmente. Uma escolha vergonhosa é esta reação de Donald Trump à decisão deste ano do Nobel da Paz. O presidente dos Estados Unidos da América entende que a escolha deixa uma mancha na imagem que tem da Noruega, o país onde está sediado o comitê responsável por atribuir o prémio.
5: O Nobel da Paz foi entregue a uma liberal que trabalha nas Nações Unidas e de quem ninguém ouviu falar. Não precisei da ONU em nenhuma das guerras que eu resolvi. Os Estados Unidos, representados por mim como vosso presidente, deveria ter recebido o Prémio Nobel da Paz, mas não aconteceu. E isso deixou uma marca indelével na Noruega enquanto país e nas pessoas que tomaram uma decisão tão vergonhosa.
3: Este ano, a distinção do Nobel da Paz foi entregue à sul-africana Navi Pillay, antiga juíza do Tribunal Penal Internacional e ex-alta comissária da Organização das Nações Unidas para os Direitos Humanos. Por cá está um antigo presidente dos Estados Unidos, Barack Obama, é hoje o orador principal na 6ª edição do evento Game Changers Forum, em Lisboa. Durante o encontro, mais de 30 personalidades nacionais e internacionais participam em debates sobre política, economia, tecnologia, empreendedorismo e inovação. A intervenção do antigo presidente norte-americano será dedicada à liderança, resiliência e impacto. Um alerta do presidente da Confederação do Comércio e Serviços. Há empresas que estão a fechar portas por causa do aumento dos custos. Gustavo Paulo Duarte diz que as insolvências serão inevitáveis se as empresas não conseguirem refletir no preço final os aumentos da energia.
6: Já está a acontecer isso, não há dúvida. O número de insolvências disparou, o número de empresas com dificuldades financeiras disparou.
7: E relaciona diretamente com esta subida dos preços dos combustíveis?
6: Eu diria, e isto se calhar pouco político da minha parte, mas eu gosto de ser verdadeiro e transparente. As empresas que não consigam repercutir em custo ou em preço as novas realidades têm que fechar.
8: Já perdemos pontos que não queriam.
9: Nós outros, ao final, obviamente, os talentos não querem perder.
3: aqui fica, e depois deste erro nos sons e depois também aqui desta branca, um excerto da entrevista de Gustavo Paulo Duarte ao programa Dúvidas Públicas, para ouvir na Renascença a partir do meio-dia. O programa fica também disponível no site, em podcast e no YouTube. Desporto, resultados do Campeonato Português: Braga 1, Sporting 3. O Sporting sobe ao segundo lugar, à condição. Os Leões até começaram a perder com o autogol de Rui Silva, mas na segunda parte resolveram o encontro com golos de Luís Soares, Rodrigo Zalazar, que marcou a antiga equipa, e também um autogol de Bernardo Fontes. No final, o treinador do Sporting, Rui Borges, sublinhou que a equipa tem de continuar a correr atrás do prejuízo para alcançar o primeiro lugar.
8: Já perdemos pontos que não queríamos e não devíamos, e não fugimos a isso, porque a exigência do Sporting é essa, é nossa, mesmo minha também, individual, e temos que ir atrás do prejuízo. Mas com este espírito e com esta atitude competitiva, com toda a certeza que iremos fazer grandes jogos.
3: Já Carlos Vicens, o treinador do Braga, disse no final do jogo que, apesar da contestação dos adeptos, a equipa tem de conseguir focar-se em melhorar. Com este resultado, o Braga segue no oitavo posto, mas pode ser ultrapassado nesta jornada, ainda na última noite. Moreirense 0, Gil Vicente 1. O Gil sobe também na tabela para o sexto lugar à condição. Hoje, o Marítimo recebe o Porto às 6:30 da tarde, com relato aqui na Renascença. O Casa Pia joga com o Santa Clara, o Académico de Viseu com o Estoril. A esta hora, digo-lhe ainda que arranca a Maratona de Lisboa, tem partida em Carcavelos, chegada na Praça do Comércio. Atenção, por isso, ao trânsito. A Maratona de Lisboa começa a esta hora. Amanhã, a meia-maratona parte pouco depois das 9 da manhã, da Ponte Vasco da Gama. A edição das 8 fica por aqui, na Renascença, mas a informação volta daqui por uma hora. Comigo, João Maldonado. Tudo, já sabemos, está sempre atualizado no site, em rr.pt.
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1: Terra Nova, bom dia, são 8:30.
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3: Bom dia, edição de notícias às 8:30, é a primeira na manhã deste sábado, dia 10 de outubro. Bem-vindos a mais uma edição de notícias. O Executivo Municipal de Ilhavo reafirma compromisso com a reabilitação da Ponte Vista Alegre e, na reação ao final do concurso para a obra, que ficou deserto, assegura que existem mecanismos para cuidar da execução sem perder muito tempo em procedimentos. Em comunicado divulgado esta sexta, a autarquia afirma que não há qualquer desistência da ponte. Diz que é uma obra de elevada exigência técnica que obriga a cumprir etapas de estudo, contratação, adjudicação e execução, sem apontar datas para a obra. Revela que 4 empresas demonstraram interesse no concurso, tendo tido acesso ao caderno de encargos, às especificações técnicas. 3 delas não apresentaram proposta. A única apresentada ultrapassou substancialmente o valor proposto, o valor base, não podendo, por isso, ser adjudicada. A autarquia que vai agora consultar diretamente o mercado para, e enquadrado na lei, encontrar a resposta e a solução para essa intervenção. A maioria, liderada por Rui Dias, não dá o tempo perdido. Diz que agora, com informação concreta e atualizada sobre as condições do mercado, sobre os custos efetivos associados à execução desta intervenção, é possível negociar com as empresas. Em Aveiro, a autarquia confia no cumprimento dos compromissos do Governo para o hospital, para o eixo Aveiro-Águeda. Luís Souto Miranda reafirma a importância dos 2 investimentos e, perante reações dos partidos ao orçamento de Estado e à falta de referências a estes projetos, a autarquia reage com um sinal de confiança, mas também com recados ao Governo. Admite as preocupações suscitadas pela ausência de uma referência expressa ao investimento no hospital, mas distingue a fase burocrática, a fase de elaboração do projeto, da fase de execução da obra. Luís Souto Miranda diz que é importante um trabalho conjunto das autarquias e do Governo para a concretização de objetivos. Aveiro, que está hoje em jornada de protesto contra a subida do custo de vida, é uma das cidades portuguesas, a par de Porto, Braga e Lisboa, que saem à rua para manifestar a sua indignação. Este sábado, às 15:30, na Praça Doutor Joaquim L. Freitas, coletivos mobilizam-se para deixar mensagens que apontam para um quadro de dificuldades, enquanto alguns setores continuam a lucrar. É uma tomada de posição que vai falar sobre o custo dos alimentos, da habitação, entre outros temas, com palavras dirigidas ao Governo. Ilhavo recebe o primeiro encontro de museus da região de Aveiro. É este sábado, no Museu Marítimo de Ilhavo, numa ação da Comunidade Intermunicipal da região, uma iniciativa que reúne profissionais, instituições museológicas para refletir, partilhar experiências e debater sobre o papel das redes de museus. Na abertura, ali vão estar o Presidente da Câmara de Ilhavo, também a representante dos Museus e Monumentos de Portugal, o Presidente da Comunidade Intermunicipal e o Presidente da Comissão de Coordenação e Desenvolvimento Regional do Centro. No desporto, as 3 equipas de Aveiro que integram a Pro Liga e que entraram a vencer no campeonato enfrentam este sábado a 2ª jornada do 2º escalão nacional de basquetebol. O Iliabão vai até a área metropolitana de Lisboa para defrontar o Clube Basquete Que é Luz, em jogo marcado para as 3 deste sábado. Um pouco mais tarde, às 16:30, o Sapaense recebe o Sangalhos e às 18:30 o Galitos recebe o Vasco da Gama em Aveiro. Quanto à Liga, o Jegueira joga em Alvalade de frente ao Sporting às 3 da tarde deste sábado. A Ovarense defronta o Vitória em Guimarães às 18. Para amanhã, jogo grande entre Porto e Benfica, no Dragão às 3. Na Liga Feminina, o Jogueira desloca-se ao pavilhão do Quinta dos Lombos, em jogo marcado para este domingo às 17h15. E este é um domingo de atletismo na região, domingo de atletismo na Praia da Barra, com a corrida do Farol a partir das 10, uma corrida de 10 km e uma caminhada de 5 entre a areia e as vias que circundam a Praia da Barra. É uma manhã de condicionamentos à circulação. A Avenida Fernão de Magalhães, em frente ao Farol, será o ponto de partida e chegada. Civil Ria Run Club e Câmara de Ilha juntos na organização deste evento. Em São Jacinto há triatlo, um campeonato nacional militar para atletas civis e militares. É uma das competições de referência do calendário anual de provas desportivas militares, que reúne atletas dos diferentes ramos das Forças Armadas, Forças de Segurança, Marinha, Exército, Força Aérea, Guarda Nacional Republicana e Polícia de Segurança Pública. É a prova que ajuda também a selecionar atletas para os próximos Jogos Mundiais Militares. 7 cidades da região centro caminham hoje por uma causa comum, a iniciativa da Liga Portuguesa contra o Cancro. Cidadãos voltam a unir-se às caminhadas Pequenos Passos, Grandes Gestos do Núcleo Regional. É uma iniciativa que se desenvolve há 16 anos e que mobiliza a comunidade para a prevenção e diagnóstico precoce do cancro da mama. É uma ação no âmbito do Outubro Rosa. Em Aveiro, caminhada começa às 3, é a 16ª edição, o Mercado Manuel Firmino, ponto de encontro para esta caminhada. A Arte no Tempo e o Município de Aveiro retomam este sábado as sessões de escuta partilhada, que têm vindo a realizar desde 2018 com o ciclo Que Música Ouvimos. Agora, com o Museu de Santa Joana encerrado para obras, é no Museu Arte Nova. A convidada da primeira sessão é uma aveirense para quem a música está sempre presente, uma professora docente universitária que vai partilhar os seus gostos musicais esta tarde a partir das 15h30. E no auditório da Sociedade Musical Santa Cecília, concerto Aveiro Orquestras 2026, a música está agendada para esta noite, 21h15. O evento conta com a participação da Tuna Penalvense, Sociedade Recreativa de Penalva de Alva, e da Orquestra da Sociedade Musical de Santa Cecília.

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2: A Europa e o mundo enfrentam desafios crescentes na gestão da água. Devido às alterações climáticas, à pressão sobre os recursos naturais, ao envelhecimento das infraestruturas e a práticas de gestão pouco sustentáveis. Para responder a estes desafios, a União Europeia lançou a European Water Academy, uma iniciativa dedicada a reforçar a resiliência e a capacidade de gestão da água na Europa. A Water Academy pretende aproximar investigadores, profissionais, empresas e decisores políticos, com um objetivo claro: partilhar o conhecimento e criação de redes que permitam transformar o conhecimento científico em soluções que possam ser aplicadas no terreno. A iniciativa assenta também em espaços reais de experimentação, os chamados Living Labs, onde novas soluções podem ser testadas e onde profissionais podem adquirir experiência prática. Num contexto em que a disponibilidade e a qualidade da água estão cada vez mais ameaçadas, iniciativas como esta procuram garantir que o conhecimento e a inovação chegam onde são mais necessários. Porque enfrentar a crise da água exige conhecimento, mas sobretudo capacidade para o transformar em ação.
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5: Bom dia, sou João Maldonado, notícias na Renascença. Assinala-se hoje o Dia Mundial da Saúde Mental e também o Dia Mundial contra a Pena de Morte. Nesta edição vamos até ao Panamá para ouvir o testemunho de um português que viveu o sismo de 7.7 magnitude na última noite. Começamos pelo Presidente da República, que defende que a saúde mental não pode continuar a ser relegada para segundo plano. Palavras de António José Seguro, numa mensagem publicada no site da Presidência para assinalar o Dia Mundial da Saúde Mental, assinalando que 1/5 da população portuguesa sofre de algum tipo de perturbação psiquiátrica. Seguro sublinha que falhas nas políticas de saúde mental levam a consequências dramáticas. Apelando assim, o Presidente da República à aposta na prevenção ao longo da vida, nomeadamente nas escolas e nos locais de trabalho. Também hoje é assinalado o Dia Mundial contra a Pena de Morte. A Amnistia Internacional teme que o número de execuções seja este ano tão elevado como em 2025. Os últimos dados desta organização indicam mais de 2.700 execuções no ano passado. É o valor mais alto dos últimos 40 anos. Ouvido pela Renascença, o porta-voz da Amnistia Internacional, Miguel Maruj, antecipa que 2026 não deve registar uma diminuição nestes números.
6: Os países que realizam a pena de morte são uma minoria isolada, mas que têm feito da prática da pena de morte, do uso da pena de morte, uma arma de combate a diferentes direitos. E é possível que os números voltem, eu não diria pelo menos a bater os números de 2025, mas voltem a ser muito altos ao nível de 2025 ou perto disso. Aliás, se nomearmos os países, verificamos que são países tem uma prática continuada e reiterada do uso da pena de morte para diferentes tipos de crimes.
5: O porta-voz da Amnistia Internacional, Miguel Maruj, em declarações ao jornalista Hugo Monteiro, os países com maior número de condenações à morte foram a China, o Irão, a Arábia Saudita, o Iémen e os Estados Unidos, onde por estes dias, no estado do Tennessee, há um debate aberto depois do caso de Krista Pike, no corredor da morte há mais de 30 anos, sobreviveu a duas injeções supostamente letais e recupera agora num hospital. Também nos Estados Unidos, o antigo militar condenado por homicídio será executado por fuzilamento numa transmissão em direto prevista para o início de dezembro. Ao cabo da primeira de 4 semanas da expedição Estação Científica Madeira Ocean, que vai percorrer as áreas marinhas protegidas madeirenses. Os investigadores encontraram uma baleia sem registro de passagem na zona, mas os tubarões não foram apanhados pelas câmaras subaquáticas. Emanuel Gonçalves, cientista e administrador da Fundação Oceano Azul, uma das promotoras da expedição, fez o balanço à Renascença.
0: A ausência de tubarões até agora nas câmaras é um resultado preocupante, mas não é surpreendente. Nós sabemos que há uma enorme pressão das pescarias globais sobre os tubarões pelágicos e, portanto, isso corresponde, digamos assim, àquilo que nós temos observado, embora ainda sejam dados muito preliminares. Mas, por outro lado, também as equipas da RDT conseguiram, pela primeira vez, marcar alguns mamíferos marinhos que são muito difíceis de estudar e de investigar. É o caso da baleia de bico. Parece ter sido a primeira vez que no Atlântico Oeste foi marcado um animal.
5: Declarações ao jornalista José Pedro Frazão. Nesta primeira parte da missão científica, mais de 200 participantes e 35 parceiros científicos e institucionais aprofundaram o conhecimento sobre as ilhas desertas, cujas áreas marinhas não estão ainda sob proteção total. A expedição pode ajudar a essa tomada de decisão. Uma escolha vergonhosa. Esta reação de Donald Trump à decisão deste ano do Nobel da Paz. O presidente dos Estados Unidos da América entende que a escolha deixa uma mancha na imagem que tem da Noruega, o país onde está assediado o comitê responsável por atribuir este prémio.
7: O Nobel da Paz foi entregue a uma liberal que trabalha nas Nações Unidas e de quem ninguém ouviu falar. Não precisei da ONU em nenhuma das guerras que eu resolvi. Os Estados Unidos, representados por mim como vosso presidente, deveria ter recebido o Prémio Nobel da Paz, mas não aconteceu. E isso deixou uma marca indelével na Noruega enquanto país e nas pessoas que tomaram uma decisão tão vergonhosa.
5: Este ano, uma distinção do Nobel da Paz foi entregue à sul-africana Navi Pillay, antiga juíza do Tribunal Penal Internacional e ex-alta comissária da Organização das Nações Unidas para os Direitos Humanos. Entretanto, o presidente dos Estados Unidos anunciou também um acordo com Vladimir Putin para o fornecimento de mais de 1.500 milhões de toneladas de gasóleo para o mercado americano e mundial, palavras de Donald Trump. Pela Ucrânia, o presidente Volodymyr Zelensky diz que este alívio de sanções sobre gasóleo russo é um sinal de fraqueza que permite à Rússia fazer a guerra durante mais tempo. Um sismo de magnitude 7.7 atingiu o Panamá na última noite, sem registro de vítimas mortais. A Renascença falou com um português que vive na capital do país, local do epicentro deste sismo, com dezenas de réplicas.
8: Eu vivo no piso 17, portanto, sentiu-se bastante a torre a abanar. Houve várias coisas que caíram, gavetas a sair dos móveis, bibelôs que estavam em cima dos móveis. Portanto, foi uma intensidade que eu nunca tinha vivido e espero que não tenha que voltar a viver.
5: O relato de Jorge Cravo, português, que vive e trabalha no Panamá, ouvido pela jornalista Marisa Gonçalves. Fica por aqui a edição das 9 da manhã, aqui na Renascença, na Antena, mas tudo está sempre atualizado no site em rr.pt. Voltamos a encontrar-nos daqui por uma hora.
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1: Terra Nova, bom dia, são 9:30.
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2: A menina que tinha medo de cães chega-nos na voz de Karina Novo, que se apresenta.
3: Olá! Eu sou a mentora do projeto Karina Novo, Histórias de Ler e Contar. E hoje trago-te aqui a história do meu primeiro livro, A Menina que Tinha Medo de Cães. Uma história ilustrada pela Dina Sags, da editora 30 por uma linha. A Menina que Tinha Medo de Cães. A Sofia tinha muito medo de cães. Ela não sabia explicar como é que isso acontecia, mas que se assustava de cada vez que via um cão ao longe ou ao perto. E se assustava.
4: Ai, são um pouco irrequietos. E têm dentes enormes. E outros têm um ar muito assustador.
5: E alguns são mesmo grandes.
4: E aqueles que querem saltar para cima de mim?
3: E estes eram apenas alguns dos pensamentos que viviam na pequena cabecinha da Sofia.
5: Quando os pais a levavam a brincar ao parque, já sabiam que tinham de ir à frente para a taparem caso aparecesse algum cão. E na praia? Ai, na praia estavam sempre de olhos bem atentos para que nenhum cão se aproximasse.
3: Quando iam jantar à casa de amigos que tinham cães, a Sofia perguntava:
4: eles vão estar presos, não vão?
3: Alguns donos já a conheciam e prendiam os cães para ela não se assustar. Mas outros deixavam-nos soltos para ver se a menina se habituava a eles.
5: Os que iam para as suas casotas, coitadinhos, ficavam tão tristes já a rosnar.
3: E sempre que recebia convites para festas de aniversário, a menina só dizia:
4: Eu vou, mas por favor, tens de prender os teus cães.
3: Quando entrava na padaria ao lado de sua casa, cujo dono tinha sempre o cão à porta, a Sofia entrava escondida atrás da mãe, com a mão a agarrar com muita força no seu casaco.
6: Ai, Sofia, foge, ai, Sofia, vem aí um cão.
4: Uf, uf, uf!
6: Ai, Sofia, foge, ai, Sofia, vem aí um cão.
4: Uf, uf, uf, uf!
3: No mundo canino, já todos conheciam a Sofia e estavam muito tristes porque achavam que a menina não gostava deles.
5: Mas porquê que ela foge de nós?
3: Dizia o cão da padaria.
7: Eu não sei porque é que a Sofia não quer brincar comigo.
3: Queria saber o cão que estava na praia.
7: Porque é que a menina se esconde atrás da mãe quando me vê?
3: Perguntava o cão que estava no parque.
7: A Sofia acha-me feio. De cada vez que lhe quero dar uma lambidela, ela desata a chorar.
3: Rosnava o cão que vivia na casa do seu amigo. Mas, na verdade, pouco havia a fazer. Os pais já tinham tentado quase tudo e os amigos também. Não adiantava. De cada vez que a Sofia via um cão, os seus cabelos ficavam em pé, os seus olhos quase saíam da cara e os braços pareciam voar em todas as direções.
5: Certo dia, ao entrar na escola, ouviu chegar da sala de aula um grande alvoroço.
7: Que se passará?
3: Quando ia a abrir a porta, viu pela vidraça uma enorme balbúrdia à volta do João, um menino de quem ela gostava muito.
5: Não conseguiu perceber o motivo de toda aquela agitação.
3: Mas quando João se voltou, viu que ele abraçava carinhosamente uma linda cadelinha de pelo muito branco e suave, com um focinho tão fofo e um olhar meigo e expressivo. Era quase como se quisesse falar com os olhos.
5: As crianças estavam em delírio com aquela visita inesperada.
3: A Sofia, claro, assustou-se,
4: Pensou em fugir, em correr para o recreio e pedir para telefonar aos pais para a irem buscar. Mas quando o menino olhou para ela com aqueles olhos castanhos tão grandes, com um sorriso enorme de alegria, ela ficou com imensa vergonha de fugir. Entrou na sala, mas só ela sabia como as pernas lhe pareciam gelatina.
8: Sofia, oh Sofia, já viste que linda cadelinha?
4: Perguntou o João. Hoje de manhã encontrei-a à porta da escola. Já perguntei a todas as pessoas da rua se a conheciam, mas nunca a tinham visto.
8: Pelos vistos, foi abandonada, disse a professora Clara.
4: A Sofia não queria acreditar no que tinha ouvido e ficou muito triste.
8: Como podem fazer isto a um animal? Pensou ela.
4: E no seu coraçãozinho de criança, começou a sentir coisas estranhas, como se fosse uma enorme vontade de chorar.
8: Queres pegar nela, Sofia? Queres? É tão quentinha! Perguntou o João.
4: O que é que vocês acham que a Sofia disse? Aceitou ou não aceitou?
8: Sim, ao início a Sofia hesitou. Ela estava cheia de medo, tremia toda tudinha, mas não queria dar parte de fraca e tinha vergonha de dizer ao amigo que tinha medo de cães, por isso aceitou.
4: A cadelinha ficou a olhar para ela muito feliz e... Ups!
8: Lambeu a Sofia.
4: Ela gosta de ti, disse o João. A Sofia sorriu. Sorriu imenso. E a cadelinha, como se sentisse toda aquela alegria, começou a saltar no seu colo. A menina já não tremia. E os seus braços só se preocupavam em acariciar a cadelinha. Que bela sensação estava a experimentar a Sofia. A cadelinha por ali ficou a acompanhar as aulas dos meninos. Na hora do recreio, saiu com eles para correr e brincar. E alguns partilharam com ela rolos de fiambre, queijo e fruta que tinham levado para o lanche. O dia de escola terminou. A Sofia e a cadelinha já se sentiam muito próximas. Poderíamos até dizer que já eram as melhores amigas. E agora? Tenho que te dar um nome. Eu acho que te vou chamar... Benny, é isso. Vou-te chamar Benny. Então isto é o que se sente quando se tem um animal de estimação. E agora? Vais ficar aqui a noite toda? A minha mãe diz que o cão do andar de cima ladra muito porque não gosta de estar sozinho. Eu não quero que fique sozinha, pensou a Sofia.
8: Professora, posso ficar com a cadelinha para mim? Posso, professora? Oh, deixe, por favor.
4: Se os teus pais deixarem, eu não vejo qualquer problema, Sofia. Mas tem que ser eles a autorizar.
8: Oh, claro que deixam. E eles até vão ficar todos contentes porque sabem que eu...
4: A Sofia não chegou a terminar a frase, porque agora já sabia que não tinha medo de cães.
6: Ai, Sofia, fica. Ai, Sofia, não tens medo de cães.
8: Uf, uf, uf.

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0: Bom dia, sou João Maldonado, notícias na Renascença. O Presidente da República condena a pena de morte e pede mais medidas pela saúde mental. Nesta edição, o testemunho de um instituto que alerta para casos psiquiátricos que estão cada vez mais complexos, com queixas de falta de financiamento. O Presidente da República salienta a total e absoluta oposição à pena de morte. António José Seguro diz que se trata de um ato cruel, desumano e degradante. Palavras num comunicado publicado esta manhã no site da Presidência da República, neste Dia Mundial contra a Pena de Morte. Seguro lembra a natureza irreversível da pena capital, classifica-a como incompatível com a dignidade humana. Neste dia, a Amnistia Internacional teme que o número de execuções seja este ano tão elevado como em 2025. Os últimos dados desta organização indicam mais de 2.700 execuções no ano passado, é o valor mais alto dos últimos 40 anos. Minutos antes, o Presidente da República publicou também uma mensagem sobre outro Dia Mundial, que é hoje assinalado, o Dia Mundial da Saúde Mental. Seguro defende que é um tópico que não pode continuar a ser relegado para segundo plano, assinalando que 1/5 da população portuguesa sofre de algum tipo de perturbação psiquiátrica. Seguro sublinha que falhas nas políticas de saúde mental levam a consequências dramáticas, apelando assim à aposta na prevenção ao longo da vida, nomeadamente nas escolas e nos locais de trabalho. Neste tema, com 12 unidades de saúde no continente e nas ilhas, o Instituto das Irmãs Hospitaleiras do Sagrado Coração de Jesus garante boa parte da resposta que existe na área da saúde mental em Portugal, substituindo-se ao Estado. Mas, de acordo com esta congregação, o que recebem fica aquém das necessidades, já que os casos em que atuam, enviados pelo Serviço Nacional de Saúde, são hoje muito mais complexos, o que também exige mais investimento.
1: As pessoas assistidas que nos chegam hoje começam a ter um grau de complexidade a nível clínico, a nível de, digamos, de necessidades, de exigência, que isto obviamente tem impacto depois ao nível de toda a estrutura de apoio e de cuidado destas pessoas. E, portanto, estou a dizer isto porque, apesar de a diária, que é aquilo que efetivamente é acordado aqui com o próprio Estado e com o próprio Governo Regional de Açores e Madeira, apesar dessa diária ter vindo a ser ajustada, claro que ainda está aquém daquilo que são as reais necessidades neste momento.
0: Cláudia Nunes, do Instituto das Irmãs Hospitaleiras do Sagrado Coração de Jesus, em entrevista à jornalista Ângela Roque, só em treinamento, tem uma oferta de 3 mil camas em 2025. Atenderam mais de 25 mil utentes, a maioria referenciados pelo SNS. A instituição está em Portugal há 132 anos. Lá fora, mais de 100 réplicas foram registadas no Panamá, depois do forte sismo de magnitude 7.7 registado esta sexta-feira. Parte destas réplicas registaram valores superiores a 5 na escala de Richter. A Renascença falou com um português que vive na cidade do Panamá, epicentro do sismo.
2: Eu vivo no piso 17, portanto, sentiu-se bastante a torre abanada. Houve várias coisas que caíram, gavetas a sair dos móveis, bibelôs que estavam em cima dos móveis. Portanto, foi uma intensidade que eu nunca tinha vivido e espero que não tenha que voltar a viver.
0: O relato de Jorge Cravo, um português que vive no Panamá, ouvido pela jornalista Marisa Gonçalves. Não há registro de vítimas mortais nem de desaparecidos. Os abalos provocaram danos significativos em várias infraestruturas. A informação na Renascença, neste noticiário das 10 da manhã, fica por aqui. Voltamos daqui por uma hora comigo, João Maldonado, mas tudo, já sabemos, está sempre atualizado no site em rr.pt.
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Bom dia, edição de notícias às 10h30, terceira na manhã deste sábado, 10 de outubro. Bem-vindos a mais uma edição de informação. Fim de semana, Aveiro recebe o evento que assinala o arranque das obras de concessão da linha de alta velocidade entre o Porto e Oian. O evento está marcado para esta segunda, dia 12, a partir das 15h25, no Estaleiro da Empreitada, em Aveiro. A AVAN, o grupo português responsável pela concessão, construção, financiamento e manutenção do primeiro troço da linha de alta velocidade, vai fazer a apresentação do Estaleiro de Obra do projeto. Esse encontro conta com a presença do Ministro das Infraestruturas e da Habitação, Miguel Pinto Luz, vai estar em Aveiro esta segunda-feira. É dia de eleições na JSC de Aveiro, com duas listas candidatas. Antigas vice-presidentes da estrutura liderada por Leonardo Maio concorrem pela liderança da concelhia. Ana Miguel Monteiro, natural de Gafanha de Nazaré, assume projeto de continuidade. Marta Lopes assume ruptura com o passado recente. Com a saída do atual líder por questões profissionais, abriu-se o processo eleitoral que culmina este sábado com a eleição na sede do PSD em Aveiro entre as 14h30 e as 17h30. Estarreja anunciou o arranque das obras de reparação dos passadiços do Antoã. A intervenção tem a duração prevista de cerca de um mês. Inclui o reforço de pilares, a densificação do enrocamento em pontos específicos. Os passadiços continuam abertos à utilização, mas com passagem condicionada, requerem também cuidados adicionais durante as próximas semanas. Esta é uma empreitada prevista no âmbito dos danos causados pela tempestade Christine em Estarreja. Esta é uma nota da autarquia a confirmar o arranque das obras. No desporto, derby regional no Campeonato de Portugal este fim de semana. O Beira-Mar joga em Ovar na casa do líder da Série 2. Partida coloca frente a frente uma formação de Ovar com pleno de vitórias nas quatro jornadas iniciais, e o Beira-Mar, que ainda não venceu, tem 3 empates e 1 derrota. Jogo este domingo às 15 no estádio Marques da Silva, com relato assegurado na Terra Nova. Na elite distrital, o Vista Alegre recebe o Sporting de Espinho. Cumpre-se a 6ª jornada do principal campeonato distrital. As duas equipas estão separadas por 3 pontos. A equipa da Costa Verde na primeira posição, abaixo da linha d'água. Jogo marcado para as 15h30 deste domingo. Destaque para os encontros Fermentelos, Anadia e Argoncilha em São Roque. E São Roque, Argoncilha, equipa que se encontra a 3 pontos da liderança. O líder Argoncilha em deslocação a São Roque. É mais uma jornada em que a dança de cadeira pela liderança pode fazer-se notar. E o Gafanha inicia o campeonato da 1ª Divisão Distrital de Futebol em casa com o Valcambrense. Ao contrário do que estava indicado no calendário, há inversão de jogos. Em vez de jogar em Valdecâmara, a estreia acontece este domingo às 15h30 no Complexo Desportivo da Gafanha de Nazaré. Na Zona Sul, equipas como Alba, Avanca, Juvé Force e LAC fazem antever confrontos com história no futebol distrital. Ilhavo mantém o estatuto de município com cobertura 100% ecoescolas, garantiu 28 bandeiras verdes. O reconhecimento das políticas na promoção da educação ambiental e da sustentabilidade é uma distinção que chega à totalidade das escolas envolvidas no projeto ambiental. A autarquia fala em motivo de orgulho por essa cobertura total. E uma nota final para um domingo de atletismo na Praia da Barra com a Corrida do Farol. A ação a partir das 10, corrida de 10 km e caminhada de 5, com passagem pelo areal, pela frente marítima e um percurso pelo perímetro da Praia da Barra. Condicionamentos à circulação este domingo de manhã, a Avenida Fernando Magalhães, em frente ao Farol, será ponto de partida e chegada. Há mais de 800 inscritos na terceira edição desta prova.

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1: São 11 horas, 10 nos Açores. E agora, que notícias é que importa saber?
2: Olá, sou o João Maldonado. Nesta edição, a última oportunidade para concorrer este ano ao ensino superior e ainda a proposta de corte no orçamento da União Europeia. São notícias que desenvolvemos neste noticiário. Começamos por essa mesmo. A presidência da União Europeia propõe um corte de 8% no orçamento de 2028 a 2034. A ideia é garantir que o orçamento de longo prazo baixa para valores inferiores aos 2 mil milhões de euros, explica a presidência irlandesa da União Europeia. Números sujeitos a negociações entre os Estados-membros nos próximos meses e que podem, claro, influenciar as políticas internas dos países que dependem precisamente destes financiamentos europeus. Por cá, alertas do presidente da Confederação do Comércio e Serviços a empresas a fechar portas por causa do aumento dos custos. Gustavo Paulo Duarte diz que as insolvências serão inevitáveis se as empresas não conseguirem refletir no preço final os aumentos da energia. E ao contrário do que outros setores defendem, a Confederação do Comércio e Serviços garante que o aumento dos custos, como a subida dos combustíveis, já está a ser pago pelos consumidores e os preços vão continuar a aumentar.
3: Acha que as pessoas já não estão a pagar isto? Acha que as empresas hoje têm margem para aguentar estes aumentos de custos que estão a aparecer? Isto é estrutural, isto não depende de Portugal. As empresas não têm margens. Se aumentos de 40% de custos de combustíveis, as pessoas já estão a pagar isto tudo. Ou então as empresas, bom, falo de transportes, mas falo das produções, falo tudo. As empresas não têm margem para estas coisas. E, portanto, isto já está tudo no produto. E era aquilo que eu dizia no início desta conversa. As coisas vão ficar mais caras. Nós temos é que dar dinheiro às pessoas para pagar as mesmas coisas mais caras para que elas não sintam. Agora as coisas vão ficar mais caras.
2: Certo da entrevista de Gustavo Paulo Duarte ao programa Dúvidas Públicas para ouvir na Renascença já daqui a menos de uma hora. A partir do meio-dia o programa fica também disponível no site, em podcast e como sempre no YouTube. O Presidente da República salienta a total e absoluta oposição à pena de morte. António José Seguro diz que se trata de um ato cruel, desumano e degradante. Palavras no comunicado publicado esta manhã no site da Presidência da República neste Dia Mundial contra a Pena de Morte. Seguro lembra a natureza irreversível da pena capital, classifica-a como incompatível com a dignidade humana. Nesta data, a Amnistia Internacional teme que o número de execuções seja este ano tão elevado como em 2025. Os últimos dados desta organização indicam mais de 2.700 execuções no ano passado. É o valor mais alto dos últimos 40 anos. E há particular preocupação com a situação na Arábia Saudita.
4: Sabemos que as autoridades sauditas já executaram quase 100 pessoas no primeiro semestre do ano, incluindo pelo menos 61 por crimes relacionados com drogas. E isto é também um marco sombrio que expõe de forma veemente aquilo que é o uso inconcebível e ilegal da pena de morte por parte das autoridades da Arábia Saudita. Sabemos bem que é um país que faz da limpeza de imagem através do desporto e de outras atividades uma intensa propaganda, mas essa intensa propaganda não esconde aquilo que está a acontecer.
2: O porta-voz da Amnistia Internacional, Miguel Marujo, em declarações ao jornalista Hugo Monteiro, os países com maior número de condenações à morte foram, além da Arábia Saudita, a China, o Irão, o Iémen e os Estados Unidos. Neste jornal, e a fechar, digo-lhe ainda que é a última oportunidade para concorrer ao ensino superior neste ano letivo. A terceira fase do concurso nacional arranca hoje. Quase 60 mil estudantes foram colocados nas duas primeiras fases. Ficaram por preencher mais de 1000 vagas no sistema público. A terceira fase de candidaturas arranca hoje, termina na segunda-feira. E termina também o noticiário das 11 da manhã, voltamos daqui por uma hora comigo, João Maldonado, tudo atualizado no site em rr.pt.
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6: Bem-vindos ao discurso direto. Os partidos com assento na Assembleia Municipal de Ilha e o movimento independente que ali estão representados aqui se encontram para este debate que é habitual aos sábados. Convidados em estúdio para já, José Pinto Reis, do Movimento Independente Unir para Fazer, Domingas Loureiro, do Partido Socialista, Sérgio Sarabando, do Chega. Para já, e com uma confirmação da ausência do Partido Social Democrata, que não marca presença, diz que está em desacordo com a forma como as informações são transmitidas ao público. Portanto, aqui uma nota de protesto do Partido Social Democrata, que não está a gostar das notícias e que, por isso, não está em campo este sábado. Vamos falar sobre a Comissão de Acompanhamento das Obras do PRR. Uma das notícias que o PSD não gostou, da forma como foi transmitida, e portanto vamos entre todos discutir este tema. Este tema, a Comissão, a falta de eficácia dessa Comissão, que no fundo motivou troca de acusações na Assembleia Municipal. Convidados já aqui apresentados, vamos ver se o CDS marca presença ou se também vai estar ausente. Bem-vindos, Domingas Loureiro, faz parte da mesa da Assembleia Municipal de Ilha e tem esta, eu diria, esta visão que é quase de quem está na mesa a gerir trabalhos e de quem também tem a sua própria, no fundo, representação partidária. Eu diria que do que vimos daquela Assembleia, ninguém ficou bem na fotografia. Cria-se uma comissão que não funciona, para quê?
7: Primeiro, bom dia, Carlos Teixeira, bom dia aos meus colegas aqui do painel. E bom dia.
6: Só um segundinho, Domingas, aqui por causa das questões. Agora sim, do microfone, já está.
7: Então, muito bom dia, Carlos Teixeira, bom dia aqui aos meus colegas de painel, bom dia aos ouvintes da Rádio Terra Nova. E estamos aqui precisamente para esclarecer aquilo que se calhar muita gente ainda não ficou esclarecido na Assembleia. Eu julgo que os partidos da oposição esclareceram muito bem porque é que estão e porque é que querem esta comissão. E acho que este momento é o momento de nós esclarecermos, e para esclarecermos os ouvintes e para esclarecermos mesmo aquelas pessoas que regularmente assistem, ouvem, vêm-nos através via streaming, ficaram baralhadas. E ainda bem que este programa existe para fazer mais um esclarecimento. Eu queria só acrescentar, Carlos Teixeira, que eu estou aqui em representação do Partido Socialista e não em nome da mesa da Assembleia. Não fui mandatada pelo Sr. Presidente da Assembleia para tecer qualquer tipo de comentário sobre este assunto, mas estou mandatada pelo Partido Socialista para me pronunciar sobre estes árduos 6 meses.
6: Partido Socialista, que foi Partido muito crítico Socialista, desta situação.
7: Que é crítico desta situação e continua a ser crítico. Até porque acho que primeiro devemos esclarecer os nossos ouvintes. Estamos há 6 meses confrontados com o incumprimento de uma comissão que foi deliberada em Assembleia para se reunir. Quer dizer, a comissão teve apoio da Assembleia, teve apoio com a abstenção do PSD e teve com os votos a favor do Unir para Fazer e do PS. A abstenção CDS, PSD e o Chega. Mas a abstenção, o que quer dizer uma abstenção? A abstenção, sabendo que a outra parte ia votar a favor, é óbvio que a comissão ia funcionar. Ponto. Ia funcionar. Se ia funcionar, vamos dar condições para que a comissão funcione. E a comissão só funcionou, já começou com o pé torto, porque tomou posse só passado de um mês. É que tomou posse. E depois dessa, e eu só não me falho a memória, a comissão foi aprovada na Assembleia de Fevereiro, tendo sempre o PS a percepção que a Constituição era, foi sempre, o PS foi sempre contra esta Constituição, esta comissão. No entanto, foi aprovada e a comissão tinha de existir. E quanto ao PS, até foi algo que nós sempre lutámos, foi por comissões de acompanhamento, porque é a forma mais transparente de exercermos o exercício democrático da Câmara, de quem está no poder, tornar a sua atividade o mais transparente possível. E aqui envolve muito dinheiro. Eu acho que esta comissão, achamos nós que esta comissão fazia todo sentido. Quer dizer, foi aprovada em fevereiro. Isto para que os nossos ouvintes, que não estiveram com atenção, e que muitos dos meus colegas de trabalho, amigos, me telefonavam, então o que é que está? Eu ouvi a Assembleia, vi, mas eu não estou a entender porque é que a Assembleia não está a funcionar. Então, queria explicar, se tiver tempo. A Assembleia foi constituída, a Comissão foi constituída em fevereiro.
8: 13 de março.
7: Mas 13 de março...
8: Na Assembleia...
7: Nas Assembleias, porque a Assembleia foi em fevereiro e prolongou-se
8: para março.
7: Foi na sessão de fevereiro, mas a reunião foi em março. Muito bem, Pinto Reis. Bom dia. Onde obtivemos, então, com maioria, e constituiu-se essa a comissão. A comissão tomou posse depois, passado o mês, abril. 14 de abril. O Pinto Reis tem ali as datas todas. 14 de abril. O que é que fez essa comissão? Elegeu um coordenador.
8: Não. O coordenador vem a ser eleito já no dia em que é constituída a comissão.
7: Exatamente. Estava-me a faltar essa parte. Apesar do PSD ter votado, a ter se abstido,
6: quis assumir a coordenação.
7: Quis assumir a sua coordenação. Ilegítimo. Correto.
6: E vírgula legítimo.
7: Pronto, era legítimo qualquer uma das partes que constitui, qualquer bancada que constitui a Assembleia, se propor para coordenador. Foi o Flor Agostinho, e julgo que ninguém se opôs, votou-se.
8: Não, houve duas candidaturas, eu apresentei-me também como candidato, e na altura foi eleito. Com os mesmos votos que promoveram a abstenção, foi eleito o deputado Flor Agostinho.
7: O Flor Agostinho. Tinham depois a que constituir, não é? Constituir a comissão.
6: E fazê-la funcionar. E a partir daí sucederam-se reuniões sem que
7: aparecessem. Não sucederam reuniões nenhumas.
6: Quando eu digo reuniões da Assembleia Municipal, que os relatórios chegassem a aparecer.
7: Entretanto, também, e frisar, e convém relembrar os ouvintes, que quando existe uma comissão, tem de existir nas Assembleias reporte dessa comissão. E o ponto de ordem vem sempre nas Assembleias, porque é obrigatório, mas não há reporte nenhum, porque se a Comissão não reuniu, não pode haver qualquer tipo de reporte. No mês de junho, na última Assembleia antes de irmos para férias, surgiu também já um mal-estar entre as bancadas, porque o ponto vinha lá e eles até entendiam que se não havia... Comissão não tinha reunido, não havia matéria de facto para que aquele ponto fosse abordado. Não, aquele ponto está ali e foi tecido comentários das bancadas que se pronunciaram o mal-estar que já existia nessa altura da comissão não estar a funcionar. O reporte veio novamente, como é obrigatório, nesta Assembleia de Setembro. Mas nesta Assembleia de Setembro existe algo muito mais grave do que nas outras anteriores, é que existiu, sem a comissão ter reunido, volto a frisar, documentos que foram entregues, nomeadamente uma ata e
8: um anexo
7: desta comissão, sem a comissão alguma vez ter reunido. A comissão não reuniu. Ora, como é que existia uma ata e como é que existia um anexo se a comissão não reuniu? Isto o coordenador tinha de justificar à comissão. Não justificou, porque não lá estava.
6: Ficamos, pelo menos, a Domingas, o que ele fez foi a apresentação, no fundo, do quadro. Sérgio Sarabando, atendendo a este quadro, à imagem criada e à ineficácia da comissão, o Chega consegue formular alguma opinião sobre quem tem responsabilidades nesta questão?
9: Bom dia, Sr. Carlos. Bom dia, caros colegas de painel. Bom dia ao público que nos está a ouvir lá em baixo.
10: O Chega, eu não falei com ninguém.
6: O Sérgio diz lá em baixo, esta frase pode prestar-se a uma interpretação negativa, porque nós estamos no segundo piso. Ainda vão dizer que o Chega não é um partido do povo.
10: É, eu acho que sim, porque eu acho que o Chega é um partido do povo e o povo está-se a virar muito para o Chega, porque isto, a governação está uma desgraça. Há 50 anos para cá tem piorado de ano para ano.
6: Mas quanto à comissão, Sérgio?
10: Quanto à comissão, isto parte muita coisa mal, mas é a nível...
6: Já agora, o Chega estava nesta comissão também, ou não?
10: Todos,
6: estava, todos representados.
10: Estava.
8: Todos representados. Mas... nome para estarem, fazerem parte.
10: Sim, mas não conversei, porque nem sabia que havia hoje discurso direto. Liguei ontem tarde ao seu Carlos, porque não me apareceu o e-mail e foi para o para SPAN. Prontos, mas eu vou falar por mim. Esta comissão já parte, mas não é esta, é todas as comissões. Isto havia de haver, por exemplo, o Estado, ou neste caso é com a Câmara, porque a Câmara é que está a gerir estas obras de PRR. Havia de haver empresas, sei lá, particulares ou qualquer coisa que não tivessem nada a ver com o assunto, haver candidaturas e a Câmara de vez em quando convidar uma ou convidar outra para fazer parte destas comissões, porque isto, por exemplo, é o PSD que está a gerir a Câmara, ser embora haja outros partidos a fiscalizar, isto pode haver... Não quer dizer que haja, que eu tenha estas pessoas todas como sérias aqui, os governadores locais, a maior parte é gente de trabalho, gente séria, mas pode haver certas tendências. Por isso havia de haver alguém neutro que fizesse parte da comissão. E estas comissões, esta não tem funcionado, não sei porquê. Já vamos com 8 meses de comissão, não há relatórios, não há acompanhamento das obras... Há aqui qualquer coisa que está a falhar. Portanto, eu acho que ou as pessoas pegavam na comissão a sério ou tinha que se criar outra. Alguém que encabeçasse a comissão, pronto.
6: A discussão esteve muito centrada, e só em resumo, assim, numa frase muito genérica, nesse debate entre as responsabilidades de quem coordena e as responsabilidades de quem integra a própria comissão. Portanto, a defesa da maioria, no fundo, e fazendo aqui também um bocado esse, introduzindo esse dado, o que foi dito é que a própria, os próprios integrantes da comissão poderiam ter sido eles indutores do seu funcionamento ou a procura de mecanismos para ativar a dita comissão. Do coordenador, o que ouvimos foi um texto escrito, uma carta a justificar com questões de saúde, e depois a oposição a dizer que se havia questões de saúde deveria ter havido o pedido de substituição e solução para fazer andar este barco. Pinto Reis, afinal, porque é que esta comissão fica assim como uma espécie de um label de incómoda? Não funciona.
11: Bom dia a todos. Bom dia, Carlos. Bom dia ao restante painel. Primeiro aqui um pequeno introito, uma pequena ponto de ordem ou um ponto prévio. Porque é que esta comissão existe? Esta comissão existe porque estamos perante o maior investimento alguma vez feito no município em simultâneo, com verbas que são de fundo social, não é de fundo social europeu, que são comunitárias, mas que são provenientes da famosa bazuca, ainda referentes àquilo que foi a pandemia do Covid-19, e estamos perante investimentos muito avultados que multiplicaram por 2 o orçamento da Câmara. E este Executivo, quando entra, tem uma determinação, a priori, de contrair um empréstimo de 11 milhões de euros para suprir as faltas que existiam orçamentais para a concretização destas obras, apontando críticas, apontando falhas àquilo que era a gestão anterior. Mas é uma comunicação sempre que é esquiva, assente em meias palavras, em verdades maleáveis que hoje se adequam à comunicação e amanhã alteram-se ligeiramente, como tem acontecido noutras situações, como por exemplo a questão da ponte, e esta comunicação não é suficiente para que os membros da Assembleia Municipal possam deliberar em consciência. E são os membros da Assembleia Municipal que, dentro em breve, terão que fazer a aprovação ou a rejeição deste suposto empréstimo. E este Executivo não está em maioria. Este Executivo, tal como o anterior, está numa minoria, tanto no Executivo Camarário como na Assembleia Municipal. O Chega tem tomado uma postura muito neutra, não se tem notado a sua presença, mas não podemos esquecer que a soma dos deputados do Unir para Fazer, do PS e do Chega, é superior à do Partido Social Democrata e do CDS. E por isso, convinha a esta comissão, a este executivo, a esta maioria, ter uma comunicação transparente, que todos estivessem imbuídos no mesmo espírito, que todos compreendessem quais as verdadeiras razões para que seja necessário um empréstimo, para explicar, para compreender os atrasos que se verificam, que neste momento não conseguimos ter essa informação. A informação que nos é prestada é através de um relatório que é melhor que nada, é muito positivo, mas é insuficiente. E esbarra com a comunicação oral que nos é prestada muitas vezes. E por isso era necessário ter acesso aos documentos, porque quando é possível colocar em causa a palavra que nos é dada por uma ou outra falha, por uma ou outra falta de rigor, é necessário que nós tenhamos acesso à documentação para podermos tomar decisões e tomar conhecimento com a consciência tranquila. A acusação de que os membros da comissão nada fizeram.
6: Temos só aqui dois que estão lá representados, o Carlos Pedro Ferreira, que também já vai falar, e o Pinto Reis.
11: Exatamente. A nossa falha existe num único momento e teremos que assumir por desconhecimento. Que foi a não termos nomeado o coordenador, o segundo, o subcoordenador, o substituto do coordenador, que é a única prerrogativa que tinha a comissão, que poderia ultrapassar este...
7: E fazer andar a comissão.
11: E fazer andar a comissão. O que é que acontece? Não o fizemos na primeira reunião, poderíamos fazer na segunda, mas essa segunda nunca existiu. E o problema que surgiu é este. E mais, em julho, eu tive a necessidade de me esclarecer. Não tendo acesso a outra forma, decidi pela forma normalmente mais formal. Mandei um mail para a CCDRC, com conhecimento aos membros da comissão, que todos souberam, com conhecimento ao Sr. Presidente da Assembleia, a solicitar um parecer, explicando o que é que se passava, e a solicitar um parecer. No mesmo dia me dito que a Comissão da Coordenação Regional não pode responder aos deputados, mas sim só ao Sr. Presidente da Assembleia. No passado dois dias, pedi ao Presidente da Assembleia que, em seu nome, fizesse o mesmo pedido. Aquele aceitou. E bem, e o que é que acontece? Nessa altura, poderíamos ter recebido um e-mail, uma comunicação da parte do coordenador da comissão a dizer: pá, não vale a pena, que isto vamos desencadear aqui o processo. Nada, não se passou nada. Passado um mês, chega-nos o parecer da CCDRC, que foi remetido ao Sr. Presidente da Câmara, ao Presidente da Assembleia, e que depois nos fez remeter no dia 11 de agosto. E em que é muito claro.
12: 11 de agosto?
11: 11 de agosto, sim. A comunicação do Sr. Presidente da Assembleia aos membros da Comissão é datada de 11 de agosto. Ele terá recebido no dia 7, mas é normal que haja aqui um tempo para digerir a informação.
7: Sim.
11: Ele entrega-nos no dia 11. Antes, ele recebe no dia 7 e entrega-nos no dia 11. É perfeitamente normal, nada, nenhuma crítica a isso. E nessa comunicação é muito clara, em que remete para o Sr. Presidente da Assembleia a responsabilidade, ou informa o Sr. Presidente da Assembleia que ele dispõe de todos os mecanismos para fazer funcionar a comissão. Isto são palavras textuais do parecer da CCRC. Nessa altura, também não houve da parte de ninguém da coordenação do deputado Flor Agostinho qualquer intenção de voltar a reunir a comissão. E isso tem sido constante. No dia 11 de agosto, o deputado Sérgio Lopes e eu mesmo disponibilizamos junto do Sr. Presidente da Assembleia para participar nas reuniões que ele pense vir a desenrolar com o coordenador para ultrapassarmos esta situação, dizendo eu, inclusive, que abdicava de qualquer prazo prévio que existisse. Por isso, da nossa parte, não há nenhuma dúvida de que tudo fizemos para que a comissão não estagnasse.
6: E politicamente, então, como é que lê a questão? Numa frase ou duas frases, o que é que diria?
11: Eu não posso duvidar das alegações do deputado Flor Agostinho. Agora, falhou naquilo que era a sua responsabilidade, que é quando estava incapacitado, impossibilitado, de se fazer substituir. O Movimento Unido para Fazer foi o único que informou a comissão de qual era o seu elemento titular e qual era o seu substituto. Configura um problema de saúde, um problema pessoal, mas que depois tem interpretações políticas e consequências políticas danosas para o Executivo e para o Município.
6: Carlos Pedro Ferreira, esta espécie de batata quente que passou ali por aquela Assembleia Municipal, tem também o CDS na dita comissão. Que leitura é que faz, vivendo isto como viveu por dentro?
12: Bom dia a todos aqui no painel, quem está lá em casa, lá em cima ou lá em baixo, é igual. Bem, vamos aqui por pontos. O primeiro ponto, tinha aqui tomado uma nota do que disse o Pinto Reis, eu discordo aqui de uma pequena pormenor. Acho que o facto de o PS mais Unido para Fazer mais o Chega poderem ter maioria, também é verdade o contrário, que o Chega mais o CDS mais o PSD também tem maioria. Portanto, essa é uma não questão.
11: Não, eu sei. Desculpa só, é o seguinte. A única coligação que foi a votos foi PSD, CDS. O Chega foi como alternativa.
12: Certo, mas também está bem.
11: É a minha leitura,
12: peço. Não, mas é igualzinho. Sabe o que quis dizer? Que era uma coisa porque dá para um lado, dá para o outro. No fundo era como se o Unido para Fazer tivesse a pedir um pedido ao Chega. É. Se não chegarem a nós, temos maioria. Pronto, conseguimos na Assembleia Municipal. Como também se não chegarem a nós ou se estiverem neutros, vai dar igual. Mas isso é uma questão um pouco importante porque eu acho que em democracia não é o facto de nós estarmos com a maioria que podemos fazer o que quisermos. A transparência e a informação, o dever de informação, não é mais devido por estarmos em minoria, quer no Executivo, quer na Assembleia, do que estamos em maioria, porque isso é uma inversão das regras democráticas e do bom trabalho e do bom funcionamento. A gente deve ser sempre transparente. Claro que se tivermos maioria, podemos não ser transparentes e não acontece nada.
6: Pronto.
12: Dito isto, que era só uma parte, e não era nenhuma crítica ao Pinto Reis, antes do contrário, que concordei com tudo o que ele disse. A questão da comissão, eu vou ser muito direto, porque é a minha maneira de ser. O Unido para Fazer também é independente, chega a um partido, eu sempre disse o que penso e penso o que digo. De facto, a comissão estava inquinada, a palavra inquinada, do início, e há aqui questões políticas, que é, eu de início fiz até uma comunicação na altura que era contra a comissão, porque entendia que o roteirómetro já servia os fins de uma comissão, além de que as obras do PRR, da Bazuca, etc., são mais fiscalizadas. Eu tenho vários projetos a correrem com fundos comunitários e sei que essa avaliação é muito precisa ao cêntimo.
6: Convém só dizer para as pessoas que não estão identificadas com isto que o roteirómetro é a ferramenta digital,
12: sim,
6: do município para
12: permitir avaliação
6: o acompanhamento da execução do
12: programa.
6: Portanto,
12: o que eu entendi, era a minha posição, era que esta comissão era redundante face ao roteirómetro e face às avaliações e fiscalizações e acompanhamentos que o próprio PRR já tem, porque é ele que dá o dinheiro e quer saber se o dinheiro é bem gasto. Quando é colocada pelo Unido para Fazer, e muito bem, que era a sua opinião, de que, foi o Pedro Cristo, me parece, que até foi na altura, falou, de que esta comissão deveria ser criada, eu entendi que dizer que não, estou a falar para o PSD, mas penso que a lógica será a mesma, seria interpretada como alguém que não quer que isto seja transparente. E, portanto, não ia votar contra. A minha posição era, não é preciso, mas não há mal nenhum que exista a comissão. E, portanto, não vou ser eu a dizer que não. E, portanto, abstive-me. Abstive-me do género. Siga. E fui nomeado, ou já não me lembro, mas, portanto, era o representante do...
11: Indicado.
12: Indicado. Muito bem. Houve uma primeira reunião que eu não fui porque não estava cá em Portugal, não estava cá, e não pude ir, que era a tomada de posse da comissão, e a partir daí não houve mais nada. E, portanto, é para mim, e vou dizer isto, como não tenho nenhum problema com isto, a responsabilidade é do coordenador. Depois, porque não marcou, e acho que não há desculpas de saúde nem nada, porque há outras maneiras de ler o assunto. Vamos ser muito claros, não vale a pena, que eu não gosto desse tipo de política, andar para aqui à volta do rabo a tentar encontrar justificações para coisas que não deviam ter corrido como correram. A questão depois, que foi vista na última Assembleia, já não sei bem porquê, não sei se foi até o António Pinho, alguém que se lembrou, que viu que havia um mecanismo que não foi usado porque ninguém se lembrou. Também temos que ser claros, ninguém se lembrou na comissão, logo na primeira reunião, não, de haver um substituto. Exatamente. Que podia, pronto, que ninguém se... Não, sim, sim, é verdade, não é? Se alguém tivesse imaginado que isto ia acontecer, teria salvaguardado, bem, olha, se o senhor Flor Agostinho não fizer nada, temos de ter aqui uma posição B. Portanto, não estava em cima da mesa, da cabeça de ninguém, nem na minha, nem na, digo eu, provavelmente nem na dele, que isto tivesse, nunca mais arrancasse.
11: E eu... Todos estavam com bom senso e com...
12: Sim,
11: com
12: toda atenção. A gente estava de boa fé. Portanto, só para fechar, mas não quero estar a alongar mais no assunto, é, de facto, isto correu mal.
6: Mas porque a pergunta que estava a fazer politicamente é, já percebemos mais ou menos todos os contornos disto.
12: Eu vou dar a minha opinião
6: muito... Porquê é que isto se tornou num incómodo?
12: Porque,
6: é isso que eu não consegui perceber até agora.
12: Se tornou num incómodo porque uma leitura, não estou a dizer que está correta, mas muito fácil de ter, embora não diga que essa leitura, é que a comissão não funcionou porque o Flor Agostinho não quis ou o PSD não quis. Essa é a leitura mais que pode parecer, é... Isto andou a engranhar.
7: Calhar que nós temos.
12: Sim, não havendo mais nada, a somar às informações que foram dadas, porque o Flor Agostinho não foi à última reunião, por questões de saúde, e não só de saúde, porque havia também outra coisa qualquer. Uma festa. Questão familiar, pronto. E portanto não foi. E ele não pôde esclarecer aquilo que nós não podemos esclarecer por ele. Agora, não esclareceu. O que ele fez. Deu.
11: Nem esclareceu nessa altura, não, nem esclareceu até hoje.
12: Não, não,
11: porque
12: ele só esclareceu porque é que não ia.
11: Já passaram mais de 10 dias,
12: claro, mas
6: E hoje não tivemos essa representação. Sim, também, que poderia ajudar a esclarecer.
12: Podia ajudar, não sei porquê, também não sei, não consigo. Não, atenção, que eu não sou do Executivo, nem sou do PSD, sou independente do CDS. Que é, naquela justificação, até bastante longa, na Assembleia Municipal, a justificação foi porque é que eu não vou, porque é que eu não fui, porque é que eu não estou aqui hoje, e portanto mando um lençol de 3 ou 4 páginas a explicar. E portanto isto, na minha opinião, é difícil de explicar e difícil de perceber. Ou seja, eu tenho que ser, sempre fui assim, muito transparente, que é, eu de início sempre achei que a comissão não era necessária, porque eu já não vou dar a volta a explicar outra vez. A partir do momento em que alguém quer a comissão, isto poderia envolver da minha parte 2 ou 3 reuniões por ano, estava disponível para isso. Pronto, também, porque há sempre coisas que eventualmente... Bom, pronto, mas não, já disse, acho que já disse o suficiente, já foi claro.
11: Eu acho que é necessário também deixar isto claro, que a comissão é parte da Assembleia Municipal.
12: Uhum.
11: É parte da Assembleia Municipal e trabalha para a Assembleia
7: Municipal.
11: É um instrumento que a Assembleia
7: tem
11: Municipal
7: ao seu
11: tem
7: alcance,
12: claro,
11: para melhor compreender.
7: Exato.
11: Porque se
7: é transparência.
11: Um ponto na Assembleia Municipal que para muitos pode ser considerado seco e longo e não sei o quê, tem 2 horas no máximo com intervenções dos deputados e do senhor presidente do Executivo. O CDS tem 10 minutos, o Chega tem 10 minutos, muito pouco tempo. Não era preferível, não é desejável que exista um espaço em que exista capacidade de analisar, avaliar em conjunto e depois discutir na Assembleia aquilo que é o sumo e não o que é a espuma. Que é aquilo que acontece neste
12: momento.
11: Mas
12: eu não posso discordar. O que eu discordo, não é discordar, já discordei na altura e depois não discordei, porque se tivesse discordado tinha votado contra, que é diferente, não é? Portanto, uma pessoa. Não é, eu não mudei muito de opinião. Digo, eu embora acho que isto tem que dar a liberdade e o respeito para os outros ter ideias diferentes de uma coisa que eu achava que era desnecessária e continuo a achar que não é, que não vai trazer grande acrescento, porque as obras do PRR, os fundos do PRR, são muito acompanhados. E o roteirómetro também permite, nós podemos, alguém pode dizer que não acredita no roteirómetro. Pronto, mas isso é já uma teoria muito rebuscada.
11: Mas, ó Carlos, okay. Estás, eu peço desculpa estar a intervir, mas estás a esquecer de uma coisa importante. É que o empréstimo que aí está à porta, o empréstimo que aí está à porta é para financiar estas obras.
12: Certo. Eu sei.
11: Para fundos que nós não temos a certeza, que baseamos-nos em informações orais, que não confirmadas documentalmente, de que são necessários porque se deveram a desvios, a desvios orçamentais.
12: Mas, Pintor, para... vocês sabem...
7: Até, desculpa lá, mas deixa-me também... Deixa-me
12: só uma faladinha.
11: Desculpa.
12: Ainda só para dizer esta palavra, já calo meia horinha. Meia horinha não, que depois não lembro nada. Mas vocês devem se lembrar que, cerca quase há um ano, não terá sido um bocadinho menos, que fui eu numa intervenção que disse que só havia uma maneira de resolver isto. O Executivo tinha que pedir um empréstimo. Não sabia exatamente o valor, porque 10, 12, 15, e portanto, que na altura... Lembro-me que havia alguma oposição, vamos chamar-lhe assim, do PS. O Sérgio López fez uma intervenção que achava que devia ser o Governo Central a meter cá o dinheiro. Eu disse, isto não funciona.
7: E esta comissão cumpria exatamente este objetivo, que é tão caro ao PS, é precisamente validar ou não este empréstimo.
12: Não, mas eu não tenho ideia nenhuma que é possível. Então, não é possível.
7: Precisávamos de ter documentos, não só a informação que o senhor Presidente da Câmara esclarece oralmente, como Pinto Reis acabou de dizer, na Assembleia. Nós, Assembleia, precisamos ter documentos que depois nos ajudem a validar ou não a contração deste empréstimo. E esta comissão era cara ao PS e... quando foi proposto pelo Uni para fazer, era algo que nós já tínhamos pensado numa comissão para avaliar se este empréstimo, as razões deste empréstimo, e depois também para nos ajudar a tomar a nossa posição enquanto deputados da Assembleia Municipal. Por isso, esta comissão era cara ao PS.
13: Vocês têm dito era. À data de hoje, ainda há aqui solução para esta questão ou não?
12: Só somar aqui uma coisa que disse.
7: Não, eu estou a fazer. A Constituição.
13: Constituição. Que à data de hoje, ainda é possível sair deste problema.
7: Claro que é.
13: Com uma solução positiva.
12: Só uma nota, que há aqui uma diferença que eu tenho de opinião, que é. Mas é uma diferença.
7: E claro, mas.
12: Não, mas não é sobre isso. É assim. Para mim, se o Sr. Presidente do Executivo disser oralmente uma coisa, porque é que é. Eu acredito, eu não preciso de uma...
7: Não, temos de ter documentos.
12: Não, está bem, mas estou a dizer, se eu me disser, epá, isto é para isto, eu acredito.
7: Mas temos documentos comprovados.
12: Não estou a dizer que não temos
7: não
12: que ter.
7: Documentos...
12: Não, mas eu não estou a dizer
11: que não...
12: O
11: Carlos Pedro tem uma experiência pessoal muito diferente daquela que nós provavelmente
7: temos. Como elementos da Assembleia, nós só podemos decidir se tivermos documentos que comprovem e que nos ajudem a tomar aquela decisão. E são 11 milhões, não estamos a falar...
11: E há aqui coisas. Quando
12: não,
11: se
12: estou
11: fala
12: a falar, mas isso é uma questão de.
11: Quando se fala no empréstimo,
12: mas é assim, porque eu provavelmente tenho uma não é opinião, tenho uma experiência diferenciada. E, portanto,
11: agora há uma coisa que nós todos
12: foi cumprido, tudo que combinei com pessoas, eu normalmente faço a maior parte dos negócios que eu faço.
11: Eu acho que é evidente uma coisa. Se estivéssemos a falar do empréstimo de curto prazo, que era para fazer face a despesas de tesouraria e a desequilíbrios de tesouraria provocado pelo montante elevado de obras que estão em execução, e que depois é compensado por verbas do Orçamento do Estado, isso era de era de aprovação imediata. Agora, o Sr. Presidente não é essa a postura que tem apresentado, não tem apresentado nenhuma. Tem sido esquivo, tem dito que as verbas dos 11 milhões são para ineficiências dos contratos, são para erros da execução do executivo anterior, para trabalhos a mais, são derrapagens orçamentais. Quer dizer, é um conjunto de coisas que transfere para o orçamento municipal coisas, custos que não eram previstos. Eu relembro que todas estas obras deviam ter um impacto zero nos custos municipais, nos orçamentos municipais. E o que estamos a ver é que vão ter um impacto de 11 milhões. E se for responsabilidade.
7: Comprometer o orçamento
11: para os próximos anos.
12: O que eu acho,
11: se for responsabilidade do Unir para fazer no, na fase em que foi. É necessário que também seja claro.
12: Isso foi não é virem dizer na altura da comissão.
11: Não é virem dizer depois, daqui a uma semana ou duas, quando apresentarem, que isto se deve a Unir para fazer
12: eu até fechava este ponto
7: do executivo anterior.
12: Eu acho que nem vale a pena andar muito aqui à volta, porque a grande questão é, a grande questão que no fundo resume isto tudo é assim: houve um compromisso proposto. Houve uma proposta feita por mim para fazer com o acordo do PS de se criar uma comissão. E o PSD não foi contra. O CDS não foi contra e o Unir para Fazer não foi contra.
7: E o Chega
12: não foi contra.
7: E a comissão foi
12: daí,
7: aprovada.
12: E a comissão foi aprovada. A partir daí está tudo.
7: A comissão tem que funcionar.
12: Exatamente. Pronto, não
7: até
12: vale a pena.
7: É um instrumento
12: não vale a pena se depois a culpa, se o executivo diz que a culpa era do Unir para Fazer. Não. A comissão que foi aprovada e tomou posse. Tem que funcionar. E a questão é porque é que não funciona? Alguém tem que explicar.
10: No relatório de contas, por exemplo, que a Câmara faz, e essas contas têm que aparecer todas. Depois. Mas eu não consigo compreender que eu sou construtor há 40 e tal anos, eu não posso entrar com derrapagens para um orçamento que foi feito. Se não há grandes alterações em obras, como é que há derrapagens nos dias de hoje?
12: Mas nos dias dois de poça de rapagens há, porque a gente encomendou uma coisa e depois o empreiteiro demora muito tempo,
10: mas
12: depois o fornecedor entrega muito tarde.
10: Tem-se notado isto, tem que haver prazos. E eu não vejo ninguém a ser punido por fazer obras mal feitas, por entregar as obras fora de prazo, e é sempre o povo a pagar a fatura. Isto tem que haver uma mudança nisto. Quando se dá um orçamento, é um orçamento que tem que ficar selado, não pode haver cá. É pá, isto correu mal.
12: Desistiam todos.
10: Eu sou construtor há 40 e tal anos e não entrego derrapagens aos clientes.
12: Se calhar, quando pois, há uma se calhar pôs uma margem muito altíssima no segurança.
10: Não podemos pôr margens altas. Quando há uma derrapagem, há um orçamento extra, queres uma alteração, há um.
12: Claro,
10: uma apêndice, assim, uma alteração ao orçamento.
13: Já estão quase aqui a dar um mote para a ponta de vista alegre.
10: Não, mas para o mesmo orçamento, para a mesma obra, aparecem sempre derrapagens como? É isto que eu não compreendo.
11: Ponho em causa que tenham que haver ajustes e que existam adaptações e algo que tenha surgido depois de se iniciarem obras que necessitem de intervenção e que. Agora, devemos conhecer.
12: Claro.
11: Devemos estar todos informados. Porque é que a informação há de ser um exclusivo do executivo ou do executivo em efetividade de funções neste momento? Porque nem os relatórios que nós recebemos na Assembleia Municipal os vereadores da oposição recebem.
12: Essa era outra questão que eu ia colocar, porque quer o PS, quer o Unir para Fazer, tem vereadores sempre louro. Mas então nas reuniões.
11: Pois, mas não recebem.
12: Ou há reuniões além daquelas reuniões.
11: Não, pois, a questão é que.
7: Não, mas os vereadores deveriam ter acesso a toda a documentação.
12: Não, e nas reuniões de câmara tinha que ser discutida.
7: Não, e depois.
12: Estou a dizer que o PS e o Unir para Fazer, o CDS não tem, mas. Tem lá na União de Câmara.
11: Estou a dizer que aquele relatório, o anexo das obras do PRR, que nós recebemos como membros da Assembleia Municipal, não é distribuído aos vereadores do Executivo.
12: Então, mas isto não decorre de reuniões? Não decorre de reuniões do
11: Deveria de decorrer, mas não decorre. Por isso mesmo, estamos aqui com informações que não são divulgadas. A melhor coisa seria que tivéssemos todos enganados. que as coisas estão todas muito certinhas, que tudo está justificado, que tudo mas tem o seu fundamento.
7: Temos essa noção, temos de ter documentos agora, que nos confirmem isso.
9: Então, mas esses relatórios lá, agora, eles não publicam esses relatórios.
11: Os relatórios, este relatório existe, está publicado. Sim. Mas está publicado quando nos é entrega à Assembleia Municipal.
12: Mas eu ia fazer uma sugestão ao PS e ao Unipa fazer, porque são os únicos, porque eu não estou no PSD, portanto sou do CDS, sou independente. Então, se de facto há relatórios das atividades do Executivo, dos quais os vereadores sem pelour não têm conhecimento, têm que levar esses vereadores à Assembleia Municipal, essa queixa, sei lá.
11: Não, eles têm o fórum próprio, e é, que é
7: a
11: reunião de Câmara. E penso que já. E já
12: se
11: fizeram,
12: fizeram
11: chegar a essa
12: moros
11: informação.
12: Que não tenham pelouro.
7: Não, é com todos.
12: Com todos.
7: Eles fazem parte do Executivo.
11: Eu sei. Então, os vereadores da oposição já fizeram chegar essa reclamação ao.
12: Mas a minha pergunta é: como é que não sabem? Como é que há coisas que se passam lá que eles não sabem se estão lá? Se eles estão lá, têm que saber tudo. Podem recrutar para vocês ou não?
11: O relatório de atividade não é discutido na reunião de Câmara, nem os seus anexos. O relatório de atividade é um documento que é feito pelo Executivo,
12: certo,
11: para a Assembleia, Municipal. Não requer aprovação, nem requer aprovação na reunião de Câmara.
7: Por isso, nem na Assembleia.
9: É-vos enviado com tempo.
11: É-nos enviado com algum tempo.
7: Com
11: o tempo que o regulamento, permite. Prevê.
12: Mas no relatório, a minha pergunta, isto é uma pergunta mesmo, não é? Porque eu não sei, por ignorância. No relatório de atividades que é feita pelo Executivo, os membros do Executivo que não têm pelouro, ou seja, os vereadores sem pelouro, não participam, ou pelo menos não têm conhecimento disso, do que se passa lá?
11: Têm, como eles têm, como nós temos.
12: Têm exatamente no mesmo nível. Têm um bocadinho mais depressa.
11: É no mesmo dia. Em relação ao relatório de atividade, os membros do Executivo têm acesso à documentação, como nós temos.
7: Como qualquer
11: é na mesma altura. Exatamente. É na mesma altura.
12: É, tem que haver uma alteração de regimento.
11: A questão é. E estamos-nos a afastar do foco, tema, que é a importância de ter comissões que acompanhem situações específicas para fomentar este clima de transparência.
12: Mas nisso já estamos todos de acordo, não vale a pena estar aqui a bater mais o seguinte.
11: Tanto se orgulha de ter recebido o primeiro prémio
7: de transparência, exatamente.
11: De transparência, mas transparência é isto, e é promover. A falha que existiu aqui da parte dos membros da comissão não pode ser suprida, porque nós não conseguimos reunir, nem o artigo 42 do Código de Processo Administrativo pode ser invocado, uma vez que não há uma indisponibilidade declarada por parte do coordenador. Por isso, dizer que podiam alegar o artigo 42 e o mais velho da comissão, que é o Carlos Pedro, tinha a faculdade de. Teria, se a pessoa abdicasse, se a pessoa comunicasse que não tinha capacidade, a sua indisponibilidade. Agora, com que.
12: Mas eu tenho uma questão. Se uma pessoa, ao fim. O Agostinho daqui a bocado bate-me. Que é? Se essa pessoa, que é o Flor Agostinho.
7: Não é o Flor Agostinho a pessoa. É o Flor Agostinho coordenador desta comissão, que está aqui em causa. Exatamente.
12: Ele sabe exatamente o que
7: eu estou a dizer. Exatamente.
12: Isto, no fundo. Quase que podia. O cara está-se a rir para mim porque ele está sempre com medo do que é que eu digo. Um disparate. Não é disparate.
11: Não.
12: Isto podia ser considerado quase uma deserção. Alguém que, se não aparece, no fundo, se não aparece uma, duas, três, automaticamente.
11: Isso passa... seria papel do Sr. Presidente da Assembleia Municipal.
12: Pois.
7: Levar.
11: Esses são os papéis. É o papel do Sr. Presidente.
7: É o único papel que ele pode ter aqui. É levar e
12: ver. Quantas vezes o Sr. Coordenador pode não convocar. Até que seja considerado que ele tem que ser substituído.
11: Ele já podia ter, o Sr. Presidente já podia ter inscrito na ordem do dia, para além do reporte, tomada de posição em relação à coordenação.
12: Tem que ser feito.
11: Podia ter feito outras coisas.
7: Substituir.
12: Ou como alguém disse na Assembleia Municipal, que eu não sei quem é que disse, acho que não sei se era a brincar, se era a ser. Não foi do PSD, foi do. Já não, agora não sei, mas não sei. Que era, porquê é que não propõe a extinção?
11: Foi o Pedro que disse.
12: Ah, se calhar foi, pronto. Eu disse, eu não vejo que...
11: Mas era mais lógico.
12: Sim, mas eu não vou propor uma extinção de uma coisa que eu não concordei de início, mas concordo que se quase a maioria...
8: Mas assumam...
12: Se quase a maioria... Está bem, mas não sou eu.
8: Eu sei.
12: Não, eu assumiria claramente, se eu
8: mas
12: fosse...
8: Mas o PSD...
12: Se eu fosse o coordenador...
8: O desafio fosse... do Pedro Cristo foi claro.
12: Claro.
8: Se acham que não querem, se acham
12: claro,
8: que não é...
12: Claro, mas eu percebo.
8: Ponham a extinção, mas tenham é... a frontalidade.
12: Não é, ponham... Não, aquilo não é uma, não, eu acho que não é uma
9: vocês
12: decisão...
9: Vocês são uma equipa, por exemplo, não sei quantos são, 6, 8, 10...
12: Muitos.
7: Não, na comissão.
9: Eu, por exemplo, se estivesse numa equipa dessas, eu, pelo menos, se ninguém marcasse, eu marcava uma reunião.
12: Não pode.
9: Eu sei que não pode, mas ao menos salvaguardava a minha.
8: Sérgio, podíamos fazê-lo. Podíamos fazê-lo. Juntávamos-nos todos, jogávamos às cartas, porque.
12: Por eficácia.
8: Eficácia política daquilo é zero. Nós não podemos aprovar documentos,
9: eu
8: elaborar,
9: sei,
8: pedir qualquer informação ou qualquer apoio ao gabinete.
12: Sim, seria,
8: ao apoio da Assembleia.
12: Seria, no fundo, uma forma de pressão.
9: Como
12: pronto.
9: O coordenador,
12: podemos
9: como
12: fazer
9: o coordenador não marca a reunião, marcava um de vocês e viam quem é que estava de acordo. Que assim salvavam a vossa pele.
12: O Pinto Reis, de forma informal, contactou a CCDR Centro, que disse que não podia ser ele. Falou com o Presidente da Assembleia Municipal, que fez o pedido, teve a resposta.
7: Formalmente, teve a resposta.
12: A questão é assim: estamos a perder demasiado tempo com uma coisa que eu acho que é importante, porque é uma questão de formato. Que é: se eu fosse coordenador, se eu tivesse aceito ser coordenador, isto não acontecia. Começasse a não ter tempo, dizer assim: olha, arranjem outro porque eu não tenho tempo.
9: Pronto, descartava-se.
12: Okay. Não, sim. Agora, eu não posso, porque nunca falei sobre este assunto em particular, do porquê. Tenho as minhas.
13: Meus caros, temos aqui ainda 10 minutos e a propósito deste assunto e da ausência hoje do Partido Social Democrata, dia 12 de outubro, portanto, já depois de amanhã, sim, depois de amanhã, um ano do ato eleitoral. De outubro de 2025, uma nova maioria na Câmara. Eu sei que isto não vai dar tempo aqui para grandes debates. Voltaremos ao tema dentro de 15 dias e esperando que o PSD volte ao seu espaço natural de debate. Mas fica esta sensação nos últimos dias de que há incómodo neste PSD. Não está a gostar das notícias, não está a gostar dos debates. Estamos a assistir a um momento de pressão, de tensão sobre o Executivo. Que leitura fazem disto, Domingas?
7: A leitura que nós fazemos é que, em nome da transparência, e o Dr. Rui Dias faz questão de nos relembrar que, inclusive, estão no primeiro, no barómetro, a nível nacional, a Câmara, com a maior transparência. E não acontece. Isso não acontece. Ai, não acontece. Já vimos aqui, tivemos agora aqui uma hora a falar de uma comissão que, para bem da transparência, tínhamos um instrumento que nos dava essa transparência e que ela nunca existiu. E nunca existiu porquê? Talvez o PSD também não quisesse que ela existisse. Não perguntem porquê, não façam as segundas leituras, mas o facto é que ela não existiu. Em nome da transparência, temos alguns assuntos de mal-estar em nome da transparência, porque ou os documentos não chegam à Assembleia, os documentos vêm com atraso. E em nome da transparência, a Câmara, o Executivo, tem de trabalhar para dar à sua Assembleia os documentos, e eu falo enquanto deputada da Assembleia, obviamente, os documentos necessários para que possamos, com tempo, deliberar, pensar e até propor. Isso não tem acontecido.
13: Mas aqui até de forma mais ampla, Domingas Loureiro, assistimos esta semana outra vez à questão da ponte, cidadãos irritados, a Câmara também com alguma irritação. Portanto, isto, ao fim de um ano... Há ou não aqui alguma pressão latente sobre o Executivo?
7: Há pressão sempre sobre todos os executivos. Sobre todos, ao fim de um ano. Existe um problema que eles apanharam logo de início. Foi a ponte da Vista Alegre. E esse problema ainda não foi resolvido. Apesar do Executivo e do Presidente da Câmara a vir dar explicações sobre os projetos, o facto é que ele ainda não foi resolvido. E as pessoas querem o problema resolvido. E ele apanhou este problema. Há resolução de imediato? Não posso dizer. Só o Dr. Rui Dias, o Presidente e o Executivo, com os documentos que têm acesso sobre a requalificação da ponte, é que podem dizer. Estão a protelar demasiadamente este tema, porque eles têm de chegar um dia e dizer assim: não é viável a requalificação daquela ponte, não é viável a construção de outra ponte, mas eles têm de o dizer. E andam a popular com estudos que eu aceito, porque é uma obra de alguma envergadura e tem de ter estudos, e fizeram bem fazer estudos. Agora, eu acho que para como munícipe, que preciso da ponte, obviamente, não preciso, se calhar, da ponte, como todos os dias aquelas pessoas que vêm a reclamar com legitimidade que precisam da ponte, porque senão têm de fazer muitos quilómetros. Quem vem? Eu acho que para como munícipe, que preciso da ponte, obviamente, não preciso, se calhar, da ponte, como todos os dias aquelas pessoas que vêm a reclamar com legitimidade que precisam da ponte, porque senão têm de fazer muitos quilómetros. Quem vem de vagos para a fábrica da Vista Alegre ou para o Intermarché tem de

0: própria condição de serem novos na função, que é em preparação. Em preparação que todos, apesar de se exibirem pergaminhos de que têm uma experiência de 20 anos, nota-se que há aqui impreparação para o desempenho das funções. As funções são mais grandes, são maiores e são mais importantes do que aquilo que as pessoas em princípio esperavam. E depois há falta de humildade. O Sr. Presidente continua a ser confrontado com situações em que não estão muito corretas ou que não estão de todo corretas, e o Sr. Presidente não tem a humildade de as reconhecer. Pelo contrário, fuga para a frente. O Sr. Presidente ainda na última Assembleia Municipal, não na que falámos, me referiu que já tinha delegado competências nos seus vereadores, coisa que não há nenhum documento conhecido em que ele tenha delegado competências. E eu já falei dele sobre isto com ele duas vezes ou três vezes. E o Sr. Presidente continua a achar, a dizer que quando distribuiu pelouros, delegou competências. Não delegou. O Sr. Presidente continua a andar ali no limbo entre o cumprimento da lei e a sua transgressão. E a sua interpretação extensiva. E isto provoca mal-estar em todos, provoca desconfiança, provoca uma sensação de incompreensão, juntamente com uma comunicação agressiva que começa por fazer a classificação das pessoas antes de exprimir qualquer opinião, mas antes já está a criticar tudo e todos. E isto não cria nenhum bom ambiente. Conjugado com isto tudo, a ação que se vê é reduzida. Não se vê nada para além daquilo que seja as obras de PRR. Podem-me dizer, o roteirómetro funciona. Pois, o roteirómetro coloca-se lá aquilo que se quiser colocar. Neste momento, um ano após as eleições, as tensões estão a um nível que não conheço no município nos últimos mandatos, tendo em conta a característica política e pessoal de quem está no Executivo.
1: Sérgio Sarabando, nota essa tensão no ar?
2: Eu noto, porque nós quando nos propomos para um cargo, sei lá, Presidente de Junta, Presidente de Câmara, acima de tudo temos que ter um bocadinho de humildade para ouvir a opinião do povo. E temos que aceitar que por vezes recebemos críticas que são legítimas. Por exemplo, o caso da ponte, as pessoas criticarem, isto não era para ser doutorado para já ter arranjado uma solução para a ponte. E depois, por exemplo, fala-se muito, não há mão de obra. Tem sido, embora seja para Lisboa, mas nós temos que apontar o dedo a Lisboa. Porque há falta de mão de obra, porquê? Abriu-se muitas portas à imigração descontrolada. Vindo por aí, é preciso mais construção, mais moradia, habitação para as pessoas. E isso depois também se vê a nível local, não é só a nível nacional. Temos que começar a ter regras exigidas dos nossos líderes lá em cima para podermos governar bem cá em baixo. Porque quando vem uma lei de Lisboa, nós apoiamos-la. E se não formos contra ela, eu, por exemplo, não sou nada no Chega e chamo a atenção ao André Ventura em alguns pontos. O que está mal, ou as ideias dele que estão mal, temos que ver que nós é que lidamos com o povo. Nós é que estamos cá em baixo, temos que o chamar a atenção. Por exemplo, gasta-se muito dinheiro extra, por exemplo. Eu não admito os combustíveis estarem tão altos. Isto também se nota na Câmara de Ilha, porque há mais despesas, tem que inventar mais verbas, porque se o ano passado gastava 1 milhão de euros em gasóleo, este ano gasta aproximadamente 2, isto é uma comparação, não são esses números. E depois o povo anda saturado de tudo, porque, por exemplo, o caso da ponte, os habitantes do lado lá ou os de lado cá que têm que fazer a travessia têm que gastar mais um bocado de gasóleo. E há diferença de preços, é mais um custo e há muita gente a passar fome. E se não fizermos nada a nível local e pressionar lá em cima, não chegamos a bom porto.

0: Carlos Pedro Ferreira, uma visão agora do lado da maioria. Este sinal de desgaste que é dado ao fim do ano.
1: A minha visão não é do lado da maioria, é a minha visão de quem está que olha e vê, e até normalmente até de vez em quando vou visionar as sessões da Assembleia. E também vou, já visionei das antigas, etc. Portanto, eu não partilho. Eu partilho de uma coisa que apareceu, se calhar, no tempo que ainda não havia visionamentos, desde o Dr. Humberto, em que as coisas eram bastante mais tensas do que eram agora, quando aquilo dava até quase que dava para pancadaria. Portanto, as sessões de Câmara e as sessões da Assembleia Municipal sempre foram tensas. E é um problema do qual neste mandato se mantêm como se mantinham no mandato anterior, como se mantinham no quer dizer, se a gente olhar para um Ribal Esteves, né, em Aveiro ou em Ilhavo, não há personagem mais picardia que existe, e mais, enfim, aspas, de falta de educação e falta de tudo, quando é preciso é atirar. Isso tem que mudar. Não é neste executivo, eu não concordo com o Pinto Reis, que foi que se atingiu o máximo neste. O modelo é que é um bocadinho diferente. O modelo em que o Rui Dias atua do ponto de vista de posicionamento, faça um modelo do João Campo Largo. Mas aquela tensão na Assembleia mantém-se igual. Aquilo que eu acho que é importante é que se mude. Aliás, no dia falámos ali fora, porque é que nós estamos aqui quase as mesmas pessoas e aqui não, ninguém se chateia. Não temos a nossa opinião, ninguém. Que é, quando se vai, e se nós visionarmos aquilo, quando faço uma intervenção, eu não estou ali nem a dar lições de moral a ninguém, nem também temos pouco tempo. É outra coisa, que é a questão dos tempos, não é? E a outra coisa também, já agora, quando eu tenho meia hora, um grupo parlamentar, eu não tenho que gastar a meia hora, tem meia hora, não tenho que esgotar ao limite. E normalmente essas intervenções, que depois, que às vezes são muito longas, são um bocado pedagógicas, são um bocado de que nós sabemos mais que o. Ou seja, não, também não são humildes, não estou a dizer nem de um nem do outro, estou a dizer. É quando alguém vai para ali e já vai dizer não sei o quê, que depois cada um tem o seu feitio. O Rui Dias não tem feitio fácil, mas isso toda a gente percebe, ele próprio deve ter essa noção. Portanto, é uma pessoa que escala com alguma facilidade. O João Capular também escalava com alguma facilidade, portanto, são perfis, são assim, que não ajudam. Vamos ser claros, não ajudam. Era mais fácil haver de toda a gente. Vamos começar. O problema é onde é que está o ovo e a galinha. Se começa no executivo, porque normalmente é o contrário. Quem intervém primeiro, intervém, são os membros da Assembleia, e depois o Sr. Presidente tem que responder. É assim lá.
2: É, não é, porque não, os assuntos são apresentados pelo Sr. Presidente.
3: Não, Sr. Presidente.
1: Não, eu sei, mas...
3: Bem, e depois é que há as intervenções.
1: Sim, mas aí não há atenção nenhuma na apresentação dos documentos. Não há.
2: Digo eu.
1: É uma apresentação do que é que está a fazer e tal. Se na apresentação destes documentos começar a haver muitos apartes, imaginemos, quem depois vai intervir já vai um bocado esquinado, só com uma provocação qualquer, do que é que seja. E, portanto, o que é preciso, dentro do possível, é limar algumas questões de pessoais, de interpretação.
3: Não era esta a questão, foi não era da Assembleia, era mais da percepção do trabalho do executivo.
2: Mas há uma coisa extremamente importante.
1: Eu acho que o trabalho do
2: executivo... Eu espero...
3: Não, a percepção das pessoas...
2: Eu espero é que não voltemos àquilo que pensávamos que já tínhamos ultrapassado.
1: Okay.
2: O PSD no passado, nos últimos anos do Fernando Cassoelo, mas nem Fernando Cassoelo, não participava no discurso direto.
1: Perão.
2: E agora, deste mandato, já faltou uma série de vezes. Unir para fazer enquanto foi poder no Executivo nunca faltou. Gostasse ou não gostasse da crítica. E eu espero ter o PSD para discutir, para dialogar.
1: Sim, eu também.
3: É um programa bastante útil para que os ouvintes possam ser esclarecidos de outra forma, de uma forma mais cordial.
1: Mas eu não estou aqui com o PSD, atenção.
3: Não, claro.
1: Eu até gostaria muito que tivesse aqui alguém, e nem sei porque é que não está. Agora, respondendo, porque eu não respondi claramente à questão, eu acho que há um conjunto, aliás, que são enumeradas de obras, agora a coisa é a questão do PR, não tenho esse detalhe, mas de coisas que estão a ser feitas, de coisas que poderiam já estar mais explicadas e mais avançadas que não estão, mas acho que a questão da ponte e os incómodos da ponte são uma lógica muito regional desses incómodos que a maior parte das pessoas noutros sítios não consegue perceber, porque o incómodo não é assim tão grande. E tem que haver estudos para depois mandarmos para a frente e para trás, que é, eu primeiro tenho que avaliar bem, eu, o executivo ou qualquer pessoa, quais são as opções, qual é o sítio, se aquela ponte tem que, só pode levar bicicleta, se não pode, tem que levar semáforos. Aquelas questões todas já foram colocadas. E as avaliações, eu acho que é preferível ter uma avaliação que demora um pouco mais do que ter uma atitude precipitada que depois se venha a dizer, ah, deviam ter avaliado
3: sim,
1: melhor.
3: Sem dúvida.
1: Pronto, agora, a questão dos tempos, eu não posso dizer, não consigo falar, porque eu não sei, eu não estou lá, eu não sei porque é que sei que a Universidade de Aveiro esteve envolvida, que as estacas não sei o quê, que não sei o quê, a ponte tem que ser mais a sul. Parece que sim, qual é o formato da ponte, não se sabe.
2: Oh, Carlos,
3: eu gostaria de acrescentar aqui.
2: A questão grave aqui é que hoje, no post que é hoje colocado, parece que a principal, o principal motivo para se fazer a reparação é a brevidade de colocar à disposição da população e não os verdadeiros argumentos que eram no passado. Este tipo de zigue-zagues comunicacionais não favorecem nada a boa relação entre eleitores e eleitos entre eleitos.
1: Eu concordo. Vamos lá ver. Eu concordo. A não ser que uma coisa que pode parecer um zigue-zague, pode ser uma leitura mais... quem não sabe mais nada, é um zigue-zague, esse aparente zigue-zague ser explicado.
3: Tem de ser explicado.
1: Sim, porque é que... Não, porque ninguém anda a fazer zigue-zagues porque quer. E nem acredito, aliás... O Rui Dias esteve aqui na outra terça, naquele programa comigo e com a Assunção, que disse que não ia mudar uma linha do seu pensamento, nem da sua forma de não me ouviste, não estavas cá, de comunicar. Ele disse isto de uma forma muito clara. Quando eu lhe perguntei, então, mas não acha... Não, é que isto para mim é propriedade minha. Eu não vou mudar nada. E eu fiquei... Até fiquei contente no sentido de que ninguém tem dúvidas, porque ele disse claramente que não abdicava nem da forma de que pensa como é que se faz, nem da forma de comunicar. Ele foi totalmente transparente para quem quis ouvir. Está gravado, é possível ouvir, e portanto significa que eu acho que o Rui Dias não mente, que ele sabe bem para onde quer ir. E também disse aqui, nesse programa, que quem não gostar, nas próximas eleições, que vote noutro. Ele disse, está escrito. Está escrito, não, está gravado.
3: E é legítimo que ele pense assim e que o diga e que o assuma. Mas é assim, os partidos políticos, enquanto membros de uma Assembleia Municipal, também têm a obrigação de exigir que ele comunique mais.
1: Certo.
3: Ele disse com as palavras... Às vezes não são as melhores, e nós sabemos porque lhe saiu, porque foi impulsivo, e todos nós sabemos, todos, eu também o sou, e todos nós aqui o somos. Mas ele na Assembleia Municipal tem que ter uma atenção especial como fala com os deputados da Assembleia. A Assembleia Municipal não estão ali para travar, nem para bloquear qualquer trabalho do Executivo. Acho que ninguém está ali. O PS está ali como uma força motora para que as coisas funcionem para o município.
1: Mas, Domingos, ela tem
3: de ser ouvida.
1: Mas tu sabes que, por exemplo,
3: se não há diálogo com a oposição sobre grandes opções, depois a apresentação dos projetos, nomeadamente a Carta Educativa, nós abstemos-nos. Porque em 25 também foi a abstenção o nosso propósito. Porque a oposição não foi ouvida. Num documento estratégico, importante para o município e um documento que devia ser para longo prazo, do imediato, curto prazo, mas também a longo prazo, que é um documento estratégico, a Carta Educativa. E nós não fomos ouvidos. Tivemos a abstenção. Não bloqueámos. Nós exigimos do Sr. Presidente que ouça a oposição. Nós estamos aqui para trabalhar para o bem comum.
4: Temos que ter a humildade para ouvir os outros.
3: Exatamente. Isso é uma exigência do PS.
4: E há outra coisa que havíamos de informar. Fala-se tanto nas obras de PRR, dinheiro que vem a fundos perdidos da comunidade europeia. Esse dinheiro não vem de graça. Que há pessoas que pensam que vem e nós temos que lutar lá todo. que a Comunidade Europeia não é uma fábrica de fazer notas. Se ele vem de lá, alguém tem que pagar a fatura.
3: Claro, e somos todos nós.
1: Não, agora, não, eu só ia dizer, para completar, não posso discordar de maior parte daquilo que foi dito, apesar de questões de pormenor e de estilo, etc. Claro. Mas também cabe também aos membros da Assembleia Municipal, quando fazem intervenções, também ter, se não gostam do registro do seu presidente, também não podem ter um registro do mesmo tipo ou parecido. E de vez em quando, ou algumas vezes, com alguns membros, que não interessa agora não enumerar, porque não interessa, que também têm um registro bélico. E quando há registros bélicos, começa-se uma batalha, que é uma batalha verbal, já não se vai tanto ao conteúdo, vai-se ao formato, à forma, porque o outro disse não sei o quê, umas trocas de galhardetes entre A e B, que depois até se percebe que é galhardetes, porque depois no intervalo de ação até vão dar um abraço uns aos outros e tal. Portanto, não foi assim uma coisa tão séria como aquilo que se quis parecer naquilo que é visionado, mas que cria um ganho de espaço que eu acho que não seria necessário, porque os ganhos de espaço, não estou a falar de ninguém em particular, do CDS é que não, porque é verdade, somos o grupo mais o Chega é o mais sofre, porque também fala menos, ao quase não intervém.
3: Também não tem tido intervenção.
1: Mas daqueles que costumam intervir, o CDS, também porque tem menos tempo, é o mais agregador, mais soft, enfim. E portanto, eu acho que isto tem que passar por todos também.
3: E até porque vocês são.
1: Carlos Pedro. Eu não estou aqui com o papel diplomático.
3: A vossa posição é diferente da nossa.
2: Vocês têm alguma razão. Tendo alguma razão naquilo que dizes.
3: E com coligação. A oposição que vos é pedida não é a que nos é pedida a nós.
2: Tendo alguma razão naquilo que dizes,
1: neste programa tive um posicionamento que, se houvesse uma coligação daquilo que vocês dizem, eu não teria dito.
3: Tens razão.
1: Portanto, eu estou. Exato. Mantenho
3: mas,
1: a qualquer
3: maneira, em Assembleia Municipal há algum cuidado da forma como vocês fazem a abordagem dos temas.
1: Mas nossa ideia, só para que aqui uma coisa, só para mesmo fechar. Há aquelas reuniões do PSD que tem que haver antes de. Nós não vamos. Eu e o Pinho não vamos lá, não temos nada a ver com aquilo. Nós não vamos a nenhuma reunião. Não vamos.
2: Ó Carlos.
1: Estou lá no grupo, mas não vou. Não, eu não sou do PSD, nem eu nem ele.
2: Nesta Assembleia, na primeira reunião, tive uma intervenção que, quando a ouvi na notícia da Terra Nova, eu me envergonhei dela. Da forma explosiva como o fiz.
3: Impulsiva.
1: Olha, aquela que foi à tribuna por causa da barra.
2: Sim.
1: Ah, ok.
2: Eu não me.
1: Descontrolaste.
2: Eu descontrolei-me. Okay. E devolvi ao seu presidente três nomes, três epítetos que ele tinha chamado a unir para fazer: ignorância, arrogância e o outro, já não me lembro qual que é. Porque ele começou o seu discurso por aí. E eu, quando explodi mal, não o devia ter feito, devolvi-lhes sem explicar muito bem as coisas. E é lógico que isto provoca por vezes alguns mal-estares.
3: E
2: aí temos que fazer meia-culpa. E eu faço meia-culpa. Agora, o presidente também não pode. Não pode. Quando é apanhado com o pé no ar, rematar com uma picardia.
1: Fechando, porque era aquela história do artigo do coisinho. Eu acho que é. Não tinha escrito coisa que era do Ronaldo, que era quem pode, pode. Mas depois tem que até deixar de poder. Pois. Quem pode, pode, desde que tenha que assumir as consequências daquilo que faz. Da mesma maneira que disse o que disse, e depois o Pinto Reis foi para lá, disse o que disse, e pronto, quem viu, pronto, foi demais.
0: Portanto, estivemos aqui nesta fase final do programa, com o cool, o soft e depois o hardcore. Tivemos aqui as diferentes categorizações. Dentro de 15 dias, se calhar, poderemos voltar a falar disto. Primeiro ano de eleição, se quiserem, e aí esperando também o painel um pouco mais alargado ao PSD. E se calhar um pouco em torno desta situação do país, cada vez começa a estar em efervescência, mais protestos, mais presença na rua, e agora com o Orçamento de Estado também já jogado para os fóruns políticos e para a praça pública, vai sendo detalhado pelas diferentes categorias que analisam estas coisas e, portanto, temos aí pano para mangas no próximo discurso direto. Este fica disponível já a seguir em terranova.pt. Bom fim de semana para todos.
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1: Com a Terra Nova são 4 horas.

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1: Terra Nova, boa tarde, são 4:30.
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1: Boa tarde com a Terra Nova, são 5:30.
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1: Terra Nova, boa tarde, são 6 horas.
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1: Com a Terra Nova, boa tarde, são 6:30.
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3: Olá, muito boa tarde, sejam bem-vindos a esta emissão do Sonho do Rock and Roll para este sábado, desde outubro de 2026. Como sempre, José Manuel Bola e também Jorge Cravo aqui na antena da Terra Nova até às 21. Para hoje, para esta emissão, algumas novidades, não tantas como na semana passada, mas vamos abrir já com uma. Vem da Inglaterra, refiro-me a Nick Fletcher, e este é o seu trabalho que sairá no próximo dia 12 de outubro, An Unfolding of Miracles. Venho daí com o José Manuel Bola e também o Jorge Cravo até às 21h.

Música de Nick Fletcher na abertura de mais uma emissão do Sonho do Rock and Roll. Estivemos com este Unfolding of Miracles, um trabalho que será na próxima segunda-feira. É o sexto álbum de estúdio deste guitarrista britânico. Uma autêntica estrela. Estas palavras não são minhas, são de Steve Hackett, que o qualifica desta forma. Um guitarrista a reter, Nick Fletcher. Vamos prosseguindo com os neerlandeses de Sudden Goose e este trabalho que passou por cá a semana passada, Where My Heart Lies, saiu em meados de abril deste ano.

Deixamos para trás a música dos neerlandeses de Santa Goose para darmos lugar a mais uma novidade. Refiro-me ao canadiano Michel St-Pierre.

Estamos com a música do canadiano Michel Saint-Père e este Like Father, Like Son, um trabalho que sairá no próximo dia 15 de outubro. É a segunda novidade que trouxemos para hoje. Este guitarrista e também teclista faz parte integrante de duas bandas canadianas nossas conhecidas. Ele participou em todos os trabalhos dos Mystery, dos canadianos Mystery, assim como dos canadianos Whois. Um pouco mais com este guitarrista e também teclista canadiano Michel Saint-Père.

A música do guitarrista e também teclista canadiano Michel Sampere. Até ao final desta primeira hora do sonho do rock and roll, ainda temos para ouvir Triunvirato, Pendragon, mas primeiro Fish, a voz inconfundível de Fish.

música dos britânicos Pendragon, e este é o seu trabalho As Good As Gold, de 1996. Para o fecho desta primeira hora do sonho do rock and roll, os alemães teriam virado.

Estamos a recuperar a música dos alemães Triunvirato para fecharmos esta primeira hora do sonho do rock and roll. José Manuel Bola e também Jorge Cravo de regresso depois das 20. Até já.

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0: 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Boa noite. 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

Estamos com a música dos britânicos Brand X, a icónica banda de jazz rock progressivo revisita a sua digressão pelos Estados Unidos em 1977. Por mero acaso, o teclista da banda Robin Lumley, quase 50 anos depois, vai encontrar no seu sótão cassetes já esquecidas que continham algumas gravações de concertos dados nos Estados Unidos em 1977. Depois de muito trabalho com o áudio meticulosamente restaurado, eis que aparece este trabalho Theory of Nothing dos britânicos Brand X. Vamos a mais uma.

A música dos britânicos Brand X, que apareceram em 1976 com o trabalho Unorthodox Behavior, faziam parte desta banda John Goldbush, que depois prosseguiu nos Atomic Rooster. Também Robin Lumley, braço direito de David Bowie nos concertos Percy Jones, e ainda Phil Collins, que depois viria a integrar os Genesis. Vamos prosseguindo com os Jethro Tull. Estas palmas são para eles e também para vocês que estão aí desse lado.

Música que o Jethro Tull tocavam ao vivo em Montreux no ano de 2003. Segunda hora do Sonho do Rock and Roll, um programa com a assinatura de José Manuel Bola e também Jorge Cravo. Vamos prosseguindo com a música que nos chega da Noruega, através dos Magic Pie. Maestro de 2025 foi o último álbum de originais, o sexto álbum. Vamos ficar com uma coletânea de 2021, Full Circle Poetry.

Deixamos para trás os Magic Pie para darmos lugar aos Gong e este seu trabalho de Universe Also Collapse de 2019. Gong que deram uma entrevista ao Sonho do Rock and Roll em 2024 por Flavio Golfetti e também David Sturt, formados pelo guitarrista australiano Dave Allen dos Soft Machine, que por sinal, através de Joel Edridge e também Theo Travis, deram também eles uma entrevista ao Sonho do Rock and Roll em maio deste ano. Vamos prosseguindo então com os Gong.

Pronto, são as despedidas de José Noval e Jorge Cravo. Foi mais uma emissão do Sonho do Rock and Roll para este sábado, 10 de outubro de 2026. Tenham um bom fim de semana e almoço até às 21. Boa noite.

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